0: O país alcançou em fevereiro deste ano a marca de 62 milhões e 200 mil vínculos formais ativos entre trabalhadores da iniciativa privada e do serviço público. O número representa crescimento de 2 milhões e 170 mil empregos formais na comparação com fevereiro do ano passado. O avanço foi registrado em todas as regiões do país, com destaque para o Norte e o Nordeste. Os dados também mostram o crescimento da participação feminina no mercado formal, que chegou a quase 29 milhões de vínculos, como destaca o ministro do Trabalho e Emprego, Luiz Marinho.
1: Ampliando a parcela de mulheres no mercado formal, ou seja, enquanto cresceu mulher 1.290.000, homens cresceu 879 mil novos vínculos, um crescimento de 2,7 para homens e 4,7 para mulheres. As mulheres ocupando mais no mercado de trabalho. Mas ainda há espaço aqui para crescer. Aumento de creche, por exemplo, os municípios favorece para que as mulheres ocupem mais posições no mercado de trabalho.
0: Entre os jovens de 18 a 24 anos, o aumento foi ainda mais expressivo, quase 19% em relação ao mesmo mês do ano anterior. Os números também apontam avanço na inclusão de diferentes grupos sociais. Os maiores crescimentos proporcionais foram registrados entre trabalhadores indígenas, pretos e pardos, demonstrando uma ampliação do acesso ao emprego formal no país. Reportagem Pablo Mundim.
2: O brasileiro está viajando mais pelo país.
3: Pela primeira vez na história, o número de passageiros domésticos passou de 42 milhões, um recorde.
2: O turismo de negócios também está crescendo e teve faturamento histórico de 6 bilhões de reais.
4: A analista corporativa Verônica Brito mora em Brasília e costuma viajar bastante pelo Brasil. Do ano passado para cá, já foram 9 viagens para diferentes roteiros, mas ela tem um destino preferido.
5: Eu costumo viajar mais pelo Nordeste. Minha preferência é pelas praias e para mim as praias do Nordeste são as melhores. A comida, a receptividade, as pessoas do Nordeste são calorosas, né?
4: E como Verônica, cada vez mais brasileiros decidem viajar dentro do país. Foram 42 milhões de passageiros voando de norte a sul entre janeiro e maio deste ano. Um recorde no volume de passageiros domésticos, segundo o Ministério do Turismo. O número é 6% maior que os 39 milhões e 800 mil passageiros registrados no mesmo período do ano passado. Analisando somente o mês de maio, o volume também foi recorde, com 8 milhões e 300 mil passageiros domésticos, a maior movimentação para o mês da série histórica. O ministro do Turismo, Gustavo Feliciano, disse que os bons resultados do setor têm movimentado a economia do país.
6: Estamos registrando recordes atrás de recordes. Graças ao desenvolvimento do Brasil e às políticas adotadas pelo governo federal, estamos conseguindo manter os bons resultados. Isso tudo reflete na geração de emprego e renda para a população. Estamos com o maior saldo de empregos da história no setor do turismo, com mais de 2,4 milhões de empregos com carteira assinada. Continuaremos trabalhando para promover ainda mais o turismo interno e também a atração de turistas estrangeiros, gerando dignidade para a nossa população.
4: O número de passageiros internacionais voando no Brasil também aumentou no período de janeiro a maio. Foram 12 milhões e 800 mil estrangeiros viajando aqui no país, 10% a mais que o registrado no mesmo período do ano passado. Outro resultado positivo foi observado no turismo corporativo, que envolve eventos empresariais e negócios. Entre janeiro e maio, o faturamento nesse segmento foi recorde, 6 bilhões de reais, maior valor da série histórica iniciada em 2022. Reportagem Graziela Mendonça.
3: Um novo aporte de 140 bilhões de reais foi anunciado esta semana para a Nova Indústria Brasil, a política de modernização industrial do governo federal.
2: Os recursos vão ser direcionados para as 6 missões que fazem parte dessa política. São elas: agroindústria, saúde, infraestrutura, transformação digital, bioeconomia e tecnologias para soberania e defesa nacionais.
3: Lançada em 2024, a NIB tem como objetivo impulsionar a indústria nacional até 2030. A partir da modernização do parque industrial e da adaptação às novas tecnologias.
2: A NIB também tem como meta aumentar a exportação de produtos brasileiros utilizando práticas de produção sustentáveis e menos poluentes.
3: Hoje, durante o programa Bom Dia Ministro, o titular do Ministério do Desenvolvimento, Indústria, Comércio e Serviços, Márcio Elias Rosa, afirmou que o investimento no setor contribui para o desenvolvimento social do país.
7: quer promover, desde inovação, sobretudo inovação, a incorporação de novas tecnologias, promover a transição digital, né, para que nós tenhamos a chamada indústria 4.0, como também aumentar a nossa capacidade exportadora, para que o Brasil possa estar na cena internacional com, não apenas com commodities, o que é muito bom e funciona muito bem, mas também com produtos com valor agregado. Não há desenvolvimento social se não tiver desenvolvimento econômico. É preciso que um esteja ligado ao outro.
2: E ainda falando de desenvolvimento, taxistas e motoristas de aplicativos que tiveram o cadastro aprovado pelo programa Move Brasil já podem procurar as concessionárias de automóveis indicadas para financiar novos veículos.
3: A linha de crédito de até 30 bilhões de reais é voltada para a renovação da frota desses profissionais.
2: O Move Brasil garante juros mais baixos, prazo de financiamento de até 72 meses e mais 6 meses de carência.
3: E abrange também compra de equipamentos de segurança, no caso das mulheres.
2: Podem participar profissionais com pelo menos 12 meses de atuação que tenham realizado, no mínimo, 100 corridas e também taxistas registrados.
3: Os interessados em aderir ao programa podem realizar o cadastro na página gov.br/movebrasil.
2: Mais saúde para a população indígena.
3: O programa agora tem especialistas do Ministério da Saúde e espera realizar mais de 13 mil atendimentos até o fim de junho em territórios do Ceará, Pernambuco, Amapá e Pará.
2: A iniciativa leva consultas, exames e cirurgias para áreas de difícil acesso, garantindo assistência médica diretamente para as comunidades.
3: Somente nos mutirões oftalmológicos, a expectativa é realizar cerca de 1.600 consultas especializadas, 8 mil exames e mais de 340 cirurgias.
8: A indígena Creuza Nunes, do Amapá, aprovou o atendimento oferecido pelos profissionais do Sistema Único de Saúde no mutirão realizado na comunidade.
9: Gostei muito que eles vieram, eles fizeram tudo as consultas, conversaram bem com a gente. Todos os indígenas que queriam fazer consulta, ultrassom, todo tipo de exame eles fizeram aqui.
8: Até o final de junho, indígenas de territórios localizados no Ceará, Pernambuco, Amapá e Pará vão receber cuidados médicos por meio do programa Agora Tem Especialistas. A expectativa é de que sejam realizados mais de 13 mil atendimentos, entre consultas, exames e procedimentos. A secretária de Saúde Indígena do Ministério da Saúde, Lucinha Tremembé, destacou os serviços oferecidos.
10: Nossa meta é superar 15 mil procedimentos, ofertando consultas, exames, avaliações cirúrgicas e procedimentos especializados. Também estamos levando equipes especializadas para regiões de difícil acesso, incluindo a terra indígena Tumucumaque e a terra indígena Zoé.
8: A enfermeira Raquel Lira Pinheiro, coordenadora da Casa de Apoio à Saúde Indígena do Amapá, afirma que ficou surpresa com a procura por atendimentos durante o mutirão.
11: Nunca tivemos uma ação com tanta procura, né, com tanto número de atendimentos e com tantas altas, né, dos indígenas para seus territórios. No segundo dia, nós já tivemos um número muito elevado, com esses indígenas voltando para o seu território, com essas demandas reprimidas sanadas.
8: Desde o início da estratégia, em agosto de 2025, já foram realizados 14 mutirões em diferentes regiões do país, contemplando territórios do Alto Rio Solimões, Médio Rio Solimões, Vale do Javari, Chavante, Yanomami e Ecauana, Alto Rio Negro, Guamá Tocantins, Altamira e Rio Tapajós. Em 2025, foram registrados mais de 9.500 procedimentos especializados. Em 2026, o número já ultrapassa 17 mil atendimentos, entre consultas, exames e procedimentos. Reportagem Luana Karen.
2: E pais e responsáveis por crianças de até 4 anos devem ficar atentos ao calendário de vacinação.
3: O Ministério da Saúde incluiu hoje uma segunda dose de reforço contra a poliomielite para ampliar a proteção contra a paralisia infantil.
2: A segunda dose é recomendada para crianças que já completaram o esquema primário e receberam o primeiro reforço.
3: Com a atualização, o esquema completo passa a ter 5 doses. A vacina está disponível gratuitamente em todas as unidades básicas de saúde do país.
2: O Brasil não registra casos do vírus desde 1989. Com o reforço, o Ministério da Saúde espera prolongar o tempo de imunidade. e garantir a erradicação da doença.
3: Para mais informações, acesse saude.gov.br ou procure a unidade de saúde mais próxima.
2: E para estimular ainda mais o desenvolvimento saudável das crianças, profissionais do SUS estão recebendo uma capacitação especial.
3: Eles estão sendo formados para ensinar os pais e responsáveis a estimular os filhos na primeira infância.
2: A ideia é que eles estejam aptos a oferecer orientações sobre brincadeiras, jogos e estímulos que ajudem a fortalecer o vínculo familiar.
12: Mais de 2.500 profissionais do Sistema Único de Saúde já estão preparados para apoiar o desenvolvimento infantil da atenção primária. Eles foram capacitados na abordagem Cuidados para o Desenvolvimento da Criança, que tem como meta habilitar os profissionais a desenvolver atividades com cuidadores para fortalecer o vínculo com crianças e, assim, promover o desenvolvimento nos primeiros anos de vida. A enfermeira Sheila Los Vernesti foi uma das profissionais capacitadas. Ela trabalha em uma unidade básica de saúde em Ponta Grossa, no Rio Grande do Sul. Ela fala sobre como essa capacitação tem ajudado no atendimento mais humanizado às crianças.
13: Eu consigo sim ver pelos meus atendimentos antes do curso e depois do curso, como eu consegui dar muito mais informação e parece que até o vínculo com essas mães melhoraram muito, sim. Eu sempre procurei ser mais acolhedora, assim, tudo, mas acho que algumas ideias, incentivar mais essas mães, assim, era meio muito técnico. E depois, assim, no curso, assim, me abriu um leque de mais possibilidades, de ideias, situações simples, como ensinar a brincar com a criança, incentivar a brincar, como isso ajuda no desenvolvimento dessa criança, né, no futuro.
12: O curso qualifica profissionais de saúde que atuam no cuidado às crianças e famílias. A formação habilita equipes das unidades básicas de saúde para orientar famílias sobre brincadeiras e estímulos às crianças nos primeiros anos de vida. A ideia é fortalecer o vínculo familiar, contribuindo assim para o desenvolvimento saudável das crianças, como explica a coordenadora geral de atenção à saúde das crianças, adolescentes e jovens do Ministério da Saúde, Sônia Venâncio.
14: A gente sabe que o desenvolvimento ele é fortemente influenciado por essas interações nos primeiros anos de vida. Essas interações, elas são responsáveis pelo desenvolvimento do cérebro, pelo estabelecimento das sinapses, né, no cérebro. E quanto mais, então, né, o cuidador pratica atividades muito simples, como, por exemplo, conversar com a criança, cantar, contar histórias, brincar, todas essas atividades, né, têm um papel fundamental no desenvolvimento dessas habilidades, do desenvolvimento infantil.
12: O curso Cuidados para o Desenvolvimento da Criança na Atenção Primária à Saúde é de graça e está disponível para profissionais do SUS, como médicos, enfermeiros, psicólogos e fisioterapeutas. A capacitação é oferecida na modalidade online com carga horária de 30 horas e está disponível no site unasus.gov.br. Reportagem Cleide Lopes.
3: O ministro da Saúde, Alexandre Padilha, inaugurou hoje em Cubatão, São Paulo, a 10ª Unidade Móvel de Saúde do programa Agora Tem Especialistas, Caminhoneiro e Caminhoneira.
2: A iniciativa leva serviços do SUS diretamente a pontos de parada e descanso nas estradas.
3: A estrutura oferece consultas médicas e de enfermagem, vacinação, testes rápidos, exames laboratoriais básicos, eletrocardiograma e teleconsultas.
2: O ministro Alexandre Padilha destacou que as unidades móveis de saúde como esta ajudam os caminhoneiros a fazerem um acompanhamento de saúde que eles não costumam fazer em suas cidades de origem.
15: A gente tem quase 400 mil caminhoneiros cadastrados nas unidades básicas de saúde de origem, pelas equipes de saúde da família, mas de cada 10, 4 nunca sequer foram uma vez na sua unidade básica de saúde de origem. A gente está aproveitando que no meio do trabalho, nesse momento de descanso, faz a vacinação, faz os exames, e está vendo muita gente que estava com a medicação incorreta, então ajusta a medicação para doenças crônicas, como hipertensão, diabetes, problemas relacionados à obesidade, muitos problemas no campo da saúde mental.
3: Na tarde de hoje, o ministro também lançou a Política Nacional de Atenção Integral à Saúde da População em Situação de Rua.
2: Ela também prevê a criação de unidades móveis de rua.
3: Serão 400 veículos que ampliarão a capacidade de atuação nas cidades e devem contemplar todas as equipes cofinanciadas pelo Ministério da Saúde.
2: 300 milhões de reais para estimular o desenvolvimento científico e a inovação no Brasil.
3: Está aberta mais uma chamada universal do CNPq, que tem o objetivo de apoiar pesquisas em todas as áreas do conhecimento.
2: As inscrições vão até 3 de agosto.
16: Na Universidade de Brasília, o professor Fábio Pitella lidera uma equipe de pesquisadores em busca de novas formas de tratamento contra o câncer. A pesquisa consiste em editar o genoma de células cancerígenas para bloquear o avanço da doença. O trabalho da equipe foi contemplado por um edital do CNPq de 2024, que destinou cerca de R$140 mil para a pesquisa. O professor explica que o dinheiro é essencial para a continuidade do trabalho.
17: As pesquisas são relativamente caras, nós usamos insumos que não são tão triviais, então sem o fomento do CNPq é praticamente impossível a gente conduzir uma pesquisa dentro de uma instituição pública. O edital universal, ele nos ajuda a manter o laboratório funcionando, mas também a formar pessoas e capacitar recursos humanos, né?
16: Agora, em 2026, uma nova chance está disponível para pesquisadores que buscam apoio financeiro para seus trabalhos. A chamada universal deste ano vai investir R$300 milhões em inovação científica. Este é o terceiro edital lançado nos últimos 4 anos. De acordo com o presidente do CNPq, Conselho Nacional de Desenvolvimento Científico e Tecnológico, Olival Freire, a iniciativa garante previsibilidade para as pesquisas.
18: Elas têm que ser como desfile de escola de samba, jogo de Copa do Mundo. Você tem que saber que ela vai acontecer em qual época do ano, porque a ciência é uma atividade que depende de previsibilidade. Você tem que preparar projetos de pesquisa, você tem que mobilizar colegas, mobilizar alunos.
16: A chamada é dividida em 3 grupos. Faixa A, voltada para jovens doutores com projetos de até 24 meses. Faixa B, destinada a pesquisadores com vínculo formal na instituição de pesquisa e projetos de até 36 meses. E faixa C, que compreende pesquisadores mais experientes, com equipes maiores e cooperação entre instituições. Pelo menos R$90 milhões serão destinados para fomentar projetos desenvolvidos nas regiões Norte, Nordeste ou Centro-Oeste. As inscrições vão até 3 de agosto e o edital completo está disponível em gov.br/CNPq. Reportagem Graziele Bezerra.
3: Também esta semana foram anunciados outros R$300 milhões pelo Ministério da Ciência, Tecnologia e Inovação para iniciativas de popularização da ciência no país.
2: Nesse caso, os recursos serão destinados a apoiar projetos como Olimpíadas Científicas, Feiras de Ciências e programas de formação de jovens cientistas.
3: O programa também contempla investimentos em museus, centros de ciência, planetários e outras estruturas dedicadas à difusão do conhecimento científico.
2: A Prova Nacional Docente foi criada pelo Ministério da Educação para apoiar a seleção de professores da educação básica pública em todo o país.
3: Ela testa se os candidatos possuem as competências essenciais para a docência.
2: Os resultados de cada exame têm validade de 3 anos e podem ser utilizados em múltiplos processos seletivos ao longo desse período.
3: Além disso, a prova também corresponde à avaliação teórica do ENAD, o Exame Nacional de Desempenho de Estudantes para os cursos de licenciatura.
2: No ano passado, mais de 500 mil professores alcançaram o padrão de proficiência na prova. E esse ano, as inscrições para ela já estão abertas.
19: O Ministério da Educação abriu as inscrições para a Prova Nacional Docente, a PND. Os professores interessados têm até o dia 3 de julho para se inscrever no exame por meio do endereço pnd.inep.gov.br. Os participantes que tiveram o pedido de isenção da taxa de inscrição aprovado devem acompanhar as próximas etapas do cronograma e efetivar a inscrição dentro do prazo estabelecido. Já aqueles que tiveram a solicitação negada precisam pagar a taxa de R$ 85. A PND vai ser aplicada no dia 20 de setembro. O resultado final está previsto para ser divulgado no dia 15 de dezembro. O ministro da Educação, Leonardo Barchini, destacou que a prova é uma grande oportunidade para os professores do país.
20: Mais de 2 mil redes vão utilizar a sua nota. A nota da prova que você faz hoje vale para os 3 anos seguintes. No ano passado, mais de 10 mil professores ingressaram, ou na rede estadual ou na rede municipal, com a nota da PND.
19: A Prova Nacional Docente faz parte do programa Mais Professores para o Brasil, que reúne ações de reconhecimento e qualificação do magistério da educação básica e de incentivo à docência no país. Neste ano, a PND registrou adesão de 2.031 entes federativos. O número representa a participação de 96% das capitais e de 85% dos estados brasileiros, um crescimento superior a 30% em relação a 2025. Para mais informações, acesse as redes sociais do Ministério da Educação ou portalgov.br/MEC. Reportagem Júlio César de Oliveira.
3: E essas foram as notícias do Governo do Brasil.
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2: Fique agora com o Minuto do TCU. Em seguida, as notícias do Poder Judiciário e do Congresso Nacional. Boa noite.
3: Boa noite para você. Até amanhã.
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22: O Tribunal de Contas da União avaliou o Compromisso Nacional Criança Alfabetizada, programa do governo federal voltado a garantir a alfabetização de todas as crianças até o segundo ano do ensino fundamental. A auditoria teve foco na formação continuada de professores, coordenadores pedagógicos, diretores e outros profissionais da educação. O programa prevê apoio técnico e financeiro a estados e municípios, além do acompanhamento dos resultados. A fiscalização apontou avanços na política, mas identificou desafios que podem comprometer o alcance das metas. Um exemplo é a dificuldade de coordenação entre estados e municípios. O tribunal também destacou que o monitoramento das ações é frágil e determinou ao Ministério da Educação que crie plano de ação para corrigir os erros. Saiba mais em tcu.gov.br.
3: 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Você vai ouvir agora notícias do Poder Judiciário.
23: STF valida a criação de feriado de Corpus Christi no estado do Rio de Janeiro.
24: CNJ aprova novas regras para o sepultamento de corpos não identificados e para a emissão das certidões de óbito.
23: Empresa de segurança deve incluir todos os carros no cálculo de cota de aprendiz.
24: Boa noite, eu sou Marcela Luiz.
23: E eu sou Walter Lima.
24: O Supremo Tribunal Federal mantém validade de lei do Rio de Janeiro que transformou o dia de Corpus Christi em feriado estadual.
23: A decisão unânime foi tomada em sessão plenária virtual. Marcelo Della Libera.
25: A ação foi apresentada pela Confederação Nacional do Comércio de Bens, Serviços e Turismo, a CNC, que alegava invasão da competência privativa da União para legislar sobre direito do trabalho. Mas a relatora do caso no Supremo Tribunal Federal, ministra Carmen Lúcia, entendeu que a lei estadual questionada protege um patrimônio cultural e material, sendo de competência legislativa concorrente da União, dos estados e dos municípios, conforme prevê a Constituição Federal. Ainda segundo a ministra, o processo destaca que a celebração de Corpus Christi, em diversos municípios fluminenses, assume característica de festividade popular, com eventos musicais, feiras e atividades que movimentam significativamente a economia local e o turismo.
24: Conselho Nacional de Justiça aprova novas regras para o sepultamento de corpos não identificados e para a emissão das certidões de óbito.
23: A medida fortalece a busca por desaparecidos e evita a perda de informações importantes para as famílias. Judite Aragão.
26: Pela resolução, o enterro e o registro de óbito só poderão ser autorizados após a apresentação de um laudo da Polícia Científica que comprove a coleta de dados biométricos e biológicos necessários para uma futura identificação. A norma também prevê a integração de informações entre os cadastros nacionais de corpos não identificados e de pessoas desaparecidas.
24: STJ admite recurso extraordinário sobre relativização da vulnerabilidade de vítima de estupro menor de 14 anos de idade.
23: O pedido de admissibilidade foi feito pelo Ministério Público de Santa Catarina. Fátima Uchoa.
0: Um acórdão da sexta turma do STJ, questionado pelo MP, considerou por maioria dos votos que o relacionamento amoroso entre o réu e a vítima e o aval dos responsáveis por ela afastaria

0: Empresa.
1: A CLT determina um número equivalente a 5% dos postos de trabalho. Marla Lacerda.
2: Uma empresa de segurança foi condenada a pagar uma indenização de R$50 mil porque excluiu o cargo de vigilante do cálculo de vagas para aprendizes. A seguradora possuía mais de 2.700 empregados e apenas 4 aprendizes. Para os ministros do TST, o fato da atividade de vigilante ser considerada de risco, exigir idade mínima de 21 anos e porte de arma, não dispensa a inclusão do posto de trabalho nos cálculos para definir a cota. Isso porque a função também exige período de experiência para conseguir vaga no mercado de trabalho.
0: Justiça condena mais 6 envolvidos em esquema de tráfico internacional de drogas no Porto de Salvador, na Bahia.
1: A ação foi proposta pelo Ministério Público Federal. Vanessa Pereira.
3: Segundo a denúncia, o grupo criminoso inseria cocaína em containers de cargas lícitas com destino à Europa, especialmente para a Holanda, Bélgica e Espanha, utilizando a estrutura portuária de Salvador, na Bahia. Os réus foram condenados pelos crimes de tráfico internacional de drogas, organização criminosa, associação para o tráfico, lavagem de dinheiro e falsificação de documento público.
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0: Uma boa noite.
1: E até amanhã.
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6: Eu sou Paula Groba.
7: E eu sou Humberto Pinheiro.
6: E estes são os destaques de hoje do Jornal do Senado, que começa agora.
7: Ação policial poderá ser mais rápida em casos de abuso infantil na internet.
6: Avança projeto que garante no SUS exames para detectar risco hereditário de câncer de mama.
7: Senador comemora a decisão do STF que derruba idade mínima na aposentadoria especial.
6: Boa noite.
7: Boa noite.
6: Na internet, um crime pode acontecer em segundos. Para acelerar o resgate de vítimas e a identificação de criminosos, avançou no Senado um projeto que autoriza a chamada Ronda Virtual.
7: A ideia é agilizar o acesso da polícia a dados de suspeitos na internet sem a necessidade de autorização judicial em situações de urgência. O repórter Bruno Lourenço traz os detalhes.
8: O projeto de lei legaliza expressamente a chamada Ronda Virtual, varredura policial automatizada em ambientes digitais para coletar arquivos de abuso. Outra inovação é que em casos de transmissão ao vivo, o risco iminente à vida da vítima, as autoridades policiais poderão requisitar dados cadastrais e de conexão diretamente aos provedores de internet e aplicativos, sem a necessidade de esperar por uma ordem judicial prévia, como explicou a relatora, senadora Damares Alves, do Republicanos do Distrito Federal.
9: Nós vamos dar com esse projeto poder aos policiais de retirar imediatamente essa live do ar. Nós vamos dar poder com esse projeto que o agente policial, o delegado, imediatamente haja na hora de identificar uma imagem no mundo online de abuso de violência sexual contra a criança e adolescente.
8: O projeto cria ainda o crime de simulação de abuso por meio de inteligência artificial, punindo de 3 a 5 anos de reclusão quem criar imagens ou deepfakes realistas usando o rosto ou a voz de menores.
6: A violência contra crianças e adolescentes segue sendo um dos maiores desafios do país. Só nos primeiros meses de 2026, mais de 115 mil denúncias foram registradas, a maioria dentro da própria casa das vítimas.
7: O tema foi debatido em audiência pública no Senado. Repórter Lana Dias.
10: Os participantes citaram desafios como orçamento insuficiente e dificuldade de acompanhamento da vítima após o crime. Para a presidente da comissão, senadora Damares Alves, do Republicanos do Distrito Federal, o investimento em ações voltadas à proteção desse público é escasso.
9: Quando a gente pega o orçamento da União, a gente pega LDO, RDO dos estados e dos municípios e a gente procura a criança no orçamento de forma absoluta, a gente não encontra.
10: O Plano Nacional foi criado com o objetivo de desenvolver ações em eixos como prevenção, atendimento, responsabilização, mobilização social, estudos e pesquisas. A representante do Ministério dos Direitos Humanos e da Cidadania, Célia Carvalho Narras, explicou que o documento está em fase de

0: e revisão para abordar os diferentes contextos da infância no país. Mas além de atuar na prevenção, participantes ressaltaram a importância de promover acolhimento integral das vítimas depois das ocorrências.
1: E a violência contra mulheres trans acontece de forma tão frequente no cotidiano que muitas vezes deixa de ser reconhecida como violência.
2: Esse é um dos alertas de uma pesquisa do Instituto Data Senado, que pela primeira vez traz dados específicos sobre essa população. A reportagem é de Marcela Diniz.
3: A violência contra mulheres transgênero é cotidiana e acontece em casa, na rua, nos espaços privados e nos órgãos públicos. É o que mostra a edição de número 11 da Pesquisa Nacional de Violência contra a Mulher, do Instituto Data Senado e da empresa Nexus. Pela primeira vez desde 2005, o levantamento traz dados específicos sobre a experiência de trans e travestis. Muitas das 43 entrevistadas ao serem questionadas se sofriam violência, responderam a princípio que não. Mas as mesmas, quando perguntadas se já foram xingadas, mal atendidas ou hostilizadas pelo fato de serem quem são, aí a resposta era que sim, que sempre. O psicólogo do Data Senado, Rolf Hegger, comenta que esse resultado é preocupante porque aponta como agressões cotidianas acabam normalizadas no caso das mulheres trans.
4: Tem uma diferença entre o que a pessoa percebe como violência, que ela diz, não, sofri violência, mas quando a gente mostra as situações de violência, ela diz que sim. Então, o que a gente levantou como hipótese para isso é que a violência que ela sofre são constantes, são em todos os lugares e isso acaba sendo normalizado.
3: 40% das mulheres trans e travestis sofreram agressões verbais, 17% físicas e 12% violência sexual. Os dados da pesquisa passarão a fazer parte do Mapa Nacional da Violência de Gênero, plataforma interativa do Observatório da Mulher contra a Violência do Senado, desenvolvido em parceria com a organização Gênero e Número e com o Instituto Natura.
1: E avançou no Senado o projeto que garante às mulheres exames no SUS para detectar risco de câncer de mama hereditário.
2: Até 10% dos casos de câncer de mama são herdados da mãe, segundo a relatora da proposta, senadora Ivete da Silveira, do MDB de Santa Catarina, repórter Márcio Maturana.
5: Está prevista, por exemplo, a análise do histórico familiar e a realização de exames genéticos específicos para identificar variantes associadas ao câncer hereditário. Até 10% dos casos de câncer de mama são herdados da mãe, segundo a relatora da proposta, a senadora Ivete da Silveira, do MDB de Santa Catarina. Ela disse que a proposta combate desigualdades sociais.
6: Evidências indicam que o acesso a testes genéticos e ao aconselhamento especializado permanece condicionado a fatores socioeconômicos como renda e escolaridade, o que limita sem efetivação e aprofunda a inequidade.
5: O projeto, que já foi aprovado pela Câmara e agora segue para a votação na Comissão de Assuntos Sociais do Senado, também determina medidas para ampliar a oferta de exames preventivos e reduzir o tempo de espera. Além dos exames, o SUS deverá oferecer aconselhamento genético em unidades próprias, conveniadas ou contratadas.
1: O senador Paulo Paim, do PT do Rio Grande do Sul, comemorou a decisão do STF que derrubou a idade mínima para aposentadoria especial em atividades insalubres. A corte considerou inconstitucional o dispositivo da reforma da Previdência de 2019, que fixava idades de 55, 58 e 60 anos, dependendo do tempo de exposição a agentes nocivos.
2: Paim afirma que a medida não é privilégio, mas uma forma de proteção à saúde dos trabalhadores.
1: Já a senadora Leila Barros, do PDT do Distrito Federal, destacou a expectativa positiva para a Copa do Mundo Feminina de 2027 no Brasil, afirmando que o torneio deve dar mais visibilidade ao esporte feminino e valorizar as atletas ainda frente a desafios e preconceitos.
2: Segundo ela, a competição também pode fortalecer o futebol feminino e incentivar outras modalidades praticadas por mulheres no país. O Mundial será entre 24 de junho e 25 de julho em Belo Horizonte, Brasil. Brasília, Fortaleza, Porto Alegre, Recife, Rio de Janeiro, Salvador e São Paulo.
1: E por falar em Copa do Mundo, o esporte que mobiliza torcidas e une países também transforma vidas fora dos estádios. Praticado desde a infância, ele ajuda a prevenir doenças, melhora a qualidade de vida e contribui para manter crianças e jovens na escola.
2: Esses benefícios foram destacados em uma audiência pública da Comissão de Esporte do Senado. A reportagem é de Rodrigo Rezende.
7: A senadora Leila Barros, do PDT do Distrito Federal, presidente da comissão, afirmou que esse tema é fundamental para a melhora da qualidade de vida da população.
8: E quando falamos de esporte para toda a vida, falamos também de saúde pública. Estimular a atividade desde a infância até a terceira idade significa prevenir doenças, melhorar a qualidade de vida da população e contribuir para a sustentabilidade do sistema de saúde.
7: Stephanie Risk, doutora em cardiologia pela USP, mostrou pesquisas que apontam que a inatividade física é responsável por 9% de mortes prematuras em todo o mundo. Robson Aguiar, presidente da Confederação Brasileira do Desporto Escolar, ressaltou a importância do esporte no combate à evasão escolar.
9: 40% dos nossos alunos, eles repetem de ano, saem da escola por não ter algum incentivo. E o esporte faz exatamente o contrário. Você vai ver que mais de 80% permanece na escola devido ao esporte. Então, o esporte escolar é uma ferramenta fundamental para a educação.
7: O ministro do esporte, Paulo Henrique Cordeiro, destacou o papel social do esporte.
10: Porque o esporte é muito mais do que essa prática. O esporte é uma mudança fática de realidade socioeconômica. É uma mudança de vida.
7: De maneira geral, a OMS recomenda a prática para adultos de pelo menos 150 minutos semanais de atividades físicas. Para crianças e adolescentes, o ideal é a prática de 60 minutos de atividades por dia.
2: Com edição de Paula Groba e trabalhos técnicos de João Lira, o Jornal do Senado fica por aqui. Acompanhe agora as notícias da Câmara dos Deputados. Boa noite.
1: Boa noite e até amanhã.
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12: Comissão autoriza a venda fracionada de medicamentos pelas farmácias.
13: Avança a proposta que pune quem expuser crianças à violência doméstica.
12: Parlamentares aprovam inclusão de deficiências ocultas em documentos.
14: Boa noite. Projeto que institui documento com QR Code para identificar deficiências ocultas pode seguir para o Senado. A repórter Maria Neves tem os detalhes dessa nova identidade.
15: A Comissão de Constituição e Justiça da Câmara aprovou o projeto do deputado Capitão Alberto Neto, do PL do Amazonas, que institui a Identificação Civil Nacional da Pessoa com Deficiência. O novo documento deverá adotar tecnologia de QR Code dinâmico com informações atualizadas sobre deficiências, inclusive as ocultas. Com a aprovação, o texto pode seguir para o Senado. De acordo com a proposta, o sistema permitirá que o beneficiário ou responsável atualize os dados sobre a condição de saúde da pessoa em tempo real. O objetivo da medida é garantir prioridade e segurança às pessoas com deficiência em atendimentos e situações de emergência. Na opinião da relatora na Comissão de Defesa dos Direitos das Pessoas com Deficiência, deputada Andréia Siqueira, do PSB do Pará, a utilização do QR Code dinâmico representa um instrumento eficaz para combater a invisibilidade social enfrentada por pessoas com deficiências ocultas.
16: Ao contrário de deficiências físicas evidentes, essas condições muitas das vezes não são reconhecidas ou compreendidas pela sociedade. Isso resulta em uma série de obstáculos no acesso ao direito e serviços. Em situações que exigem comprovação de condição especial, atendimento prioritário ou simples empatia no trato do cotidiano.
15: Deficiências ocultas ou invisíveis são condições de saúde que não são percebidas visualmente, como transtorno do espectro autista, deficiências intelectuais, doenças renais crônicas ou surdez parcial. A falta de sinais físicos óbvios frequentemente gera barreiras no acesso a atendimentos prioritários já garantidos por lei. Pelo texto aprovado, a identificação civil nacional Nacional da Pessoa com Deficiência não substitui a Carteira de Identificação Nacional. A função do novo documento é facilitar o acesso a direitos e serviços específicos sem a necessidade de emissão de novos cartões físicos a cada mudança no quadro clínico do paciente. Da Rádio Câmara de Brasília, Maria Neves.
11: Saúde.
12: Comissão aprova a venda fracionada de remédios por farmácias e drogarias. A repórter Sofia Peçanha nos traz o debate sobre o tema.
17: A Comissão de Defesa do Consumidor aprovou o projeto que determina a venda de forma fracionada de medicamentos por farmácias e drogarias. O texto aprovado é resultado de 5 propostas analisadas em conjunto. A mais antiga delas, apresentada pelo deputado Jorge Sola, do PT da Bahia, em 2015. Elas alteram a legislação sobre o comércio de medicamentos. Atualmente, a fração de remédio já é permitida, mas não é obrigatória, o que faz com que a maioria dos consumidores ainda precise comprar caixas completas, mesmo quando utiliza apenas parte do conteúdo. O texto aprovado estabelece o fracionamento como uma exigência legal para medicamentos como antibióticos, analgésicos, anti-inflamatórios e antieméticos, que são remédios para náuseas e vômitos. O relator da proposta na comissão, o deputado Celso Russomano, do Republicanos de São Paulo, destacou que a medida visa reduzir o desperdício, evitar a automedicação e diminuir os custos para os pacientes.
18: Tal medida contribui para proteger a saúde e segurança da coletividade. A automedicação, o consumo de remédios fora da validade e ainda a potencial intoxicação de crianças no ambiente doméstico.
17: Além disso, o projeto prevê que o preço dos medicamentos fracionados siga regras específicas da Câmara de Regulação do Mercado de Medicamentos, para garantir que o consumidor não pague mais caro proporcionalmente por quantidades menores.
18: Entendemos que essa medida também beneficia sobremaneira os consumidores, pois evita que as farmácias aumentem indevidamente seus lucros na subdivisão de medicamentos.
17: Em caso de descumprimento, o infrator estará sujeito à penalidade de suspensão de vendas ou fabricação de produto, cancelamento de registro do produto ou cancelamento de autorização para funcionamento da empresa. O projeto gerou debate entre os parlamentares, principalmente sobre os desafios na adaptação das embalagens, no controle sanitário e nos custos operacionais para viabilizar a venda fracionada em larga escala. O deputado Gilson Marques, do Novo de Santa Catarina, chegou a apresentar um parecer alternativo para evitar o fracionamento.
19: Assim, acreditamos que a melhor solução para o referido problema seria adequar a posologia ao tempo de tratamento, sendo função das indústrias farmacêuticas produzir as embalagens e dispensá-las com a quantidade correta.
17: Mas a proposta que estabelece a venda fracionada de medicamentos foi aprovada pela Comissão de Defesa do Consumidor e seguiu para análise na Comissão de Saúde. Da Rádio Câmara de Brasília, Sofia Peçanha.
11: Segurança Pública.
14: Comissão de Constituição e Justiça aprova penas para quem expor crianças à violência doméstica. A repórter Paula Bittar acompanhou a votação.
20: Uma proposta aprovada pela Comissão de Constituição e Justiça da Câmara prevê penas para quem expuser crianças e adolescentes a atos de violência doméstica. De acordo com o texto aprovado, o crime de violência doméstica praticada na frente de criança ou adolescente tem punição de 6 meses a 2 anos de detenção. E essa penalidade é aumentada em mais metade se o crime é praticado de forma reiterada ou se a criança ou adolescente estiver sob autoridade, guarda ou vigilância do agente ou da vítima. A relatora na comissão, deputada Cris Tonietto, do PL do Rio de Janeiro, ressaltou que a proposta reconhece que a violência doméstica tem um impacto grande sobre a criança, mesmo quando ela não é a vítima direta.
21: Ao conviverem com situações constantes de agressões físicas, verbais ou psicológicas, as crianças não apenas testemunham o sofrimento dos envolvidos, mas também internalizam esses comportamentos como modelos de relação interpessoal. Essa vivência traumática compromete o bem-estar emocional, afeta o desempenho escolar e pode desencadear transtornos psicológicos de longo prazo.
20: A proposta que prevê penas para quem expuser crianças e adolescentes a atos de violência doméstica ainda precisa ser analisada pelo plenário da Câmara antes de seguir ao Senado. Da Rádio Câmara de Brasília, Paula Bittar.
11: Justiça.
12: Comissão aprova a proposta que aumenta penas de crimes financeiros contra fundos de pensão. A repórter Silvia Munhato tem os detalhes.
0: A Comissão de Finanças e Tributação da Câmara aprovou o projeto que aumenta as punições para crimes financeiros que causem prejuízo a fundos previdenciários ou de pensão. As investigações da Polícia Federal relativas ao Banco Master têm apontado investimentos de fundos de servidores públicos estaduais em aplicações do Master em períodos em que elas já eram consideradas de alto risco pelo mercado. O autor da proposta, deputado Wellington Prado, do PSD de Minas Gerais, batizou a proposta de Lei Faria Lima, em uma referência à Avenida de São Paulo, onde estão sediadas várias instituições financeiras. Pelo texto, quem cometer esses crimes estará sujeito a penas de reclusão de 20 a 40 anos. A proposta também define que os crimes serão insuscetíveis de fiança, livramento condicional, anistia, graça e indulto. O relator, deputado Kim Kataguiri, do Missão de São Paulo, recomendou a aprovação do texto, lembrando que a legislação atual prevê penas de 2 a 12 anos para crimes contra o sistema financeiro.
4: O crime cometido por um agente público, aí que deixa de cumprir a sua obrigação para preservar o sistema financeiro e também a ordem econômico-financeira, né? E aí a gente está endurecendo bastante as penas em relação a esse crime e também nós estamos endurecendo as condições de progressão de regime também.
0: A proposta determina que a progressão de regime, que é a transferência para regime menos rigoroso, como semiaberto, será mais dura para os crimes financeiros. Por exemplo, se o réu for primário, terá que cumprir pelo menos 70% da pena para ter direito. O projeto que aumenta a pena de reclusão para quem comete crimes financeiros contra fundos de pensão ainda será analisado pela Comissão de Constituição e Justiça. Depois seguirá para o plenário. Da Rádio Câmara de Brasília, Silvia Munhato.
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23: Transportes.
14: O relator das mudanças no Código de Trânsito Brasileiro apresentou o projeto reunindo sugestões de mais de 270 propostas sobre o tema.
12: Entre as alterações, o deputado Áureo Ribeiro sugeriu que adolescentes tenham permissão para dirigir a partir dos 16 anos. Confira os detalhes com o repórter Murilo Souza.
24: A Comissão Especial da Câmara dos Deputados, que analisa mudanças no Código de Trânsito Brasileiro, poderá votar no próximo dia 7 de julho o parecer do relator, deputado Áureo Ribeiro, do Solidariedade do Rio de Janeiro. O texto consolida mais de 270 projetos de lei em um substitutivo. Entre os pontos mais relevantes do novo texto está a permissão para que jovens a partir de 16 anos possam dirigir. Pela proposta, os menores de 18 anos poderão obter habilitação na categoria B para dirigir carros em perímetros urbanos, das 5 horas da manhã até a meia-noite, desde que acompanhados por um adulto habilitado há pelo menos 2 anos. Para motos pequenas, de até 150 cilindradas, o jovem pode dirigir desacompanhado, mantendo as mesmas restrições de horário e local. A idade mínima para habilitação nas categorias profissionais D e E também cai de 21 para 20 anos. Segundo o relator, a medida busca reduzir a falta de motoristas no transporte de cargas e passageiros.
25: A medida visa ampliar o acesso dos jovens à habilitação, proporcionar maior autonomia para deslocamentos relacionados ao estudo e ao trabalho e permitir a formação gradual de condutores, inspirando-se em modelos adotados em outros países que admitem a condução por menores de idade mediante restrições e acompanhamento.
24: A CNH definitiva aos 18 anos será emitida de forma automática e gratuita, caso o condutor não tenha cometido infrações graves ou gravíssimas ou não seja reincidente em infração média. O texto cria um teto nacional para as taxas cobradas no processo de habilitação. R$ 30,00 para abertura e emissão da permissão para dirigir, em qualquer categoria, e R$ 50,00 para cada exame realizado, seja escrito ou de direção. Outra inovação é a possibilidade de o candidato optar por realizar o exame em veículos com câmbio automático. O projeto também estabelece regras para outros temas, como pedágios free flow, registro e autorização para patinetes e bicicletas elétricas, normas para veículos autônomos e proibição de radares ocultos, sem sinalização ou estudos técnicos. A Comissão Especial da Câmara sobre Mudanças no Código de Trânsito Brasileiro retoma a análise da matéria no dia 7 de julho, às 2 horas da tarde. A expectativa é que a votação no plenário da Câmara seja no dia 8 de julho. Da Rádio Câmara de Brasília, Murilo Souza.
11: Trabalho.
14: A Câmara aprovou o projeto que estabelece piso salarial para biólogos. A repórter Maria Neves tem mais informações sobre o tema.
15: Em análise na Câmara desde 2013, o projeto que institui um piso salarial e condições de trabalho para biólogos do setor privado foi aprovado pela Comissão de Constituição e Justiça e pode seguir para o Senado. Pela proposta, o salário base da categoria será de R$ 4.685 para uma jornada de 40 horas semanais. O piso será corrigido pela inflação desde setembro de 2016 até a publicação da lei. Depois disso, o valor continuará sendo reajustado anualmente pela inflação. Segundo o relator, deputado José Rocha, do União da Bahia, com a correção, esse valor chegaria a R$ 6.749 em 2024. Na opinião do relator, a medida vai melhorar as condições de trabalho e conferir mais dignidade à profissão de biólogo.
3: Eu, como médico, sei bem avaliar o que representa o biólogo nas suas atividades, precisando de melhores condições de trabalho, precisando de melhores salários, e chegou a oportunidade. O PL deu a oportunidade para que essa classe tão importante na nossa vida possa realmente resgatar essa dignidade com um piso, com boas condições de trabalho, e sempre está prestando esses grandes e relevantes serviços à ciência brasileira.
15: O texto original do deputado Danley Hinterholz, do PSD do Rio Grande do Sul, abrangia também os biólogos que atuam no setor público. No entanto, o relator na Comissão de Finanças e Tributação, deputado Duarte Júnior, do Avante do Maranhão, alterou a proposta. Ele argumentou que um projeto de lei do Congresso não pode estabelecer regras para servidores públicos. Pela Constituição, essa atribuição é do chefe do Executivo, seja federal, estadual ou municipal. Assim, a medida aprovada vai valer apenas para biólogos de empresas privadas ou públicas contratados por meio do regime da consolidação das leis do trabalho, com carteira assinada. Quanto às condições gerais de trabalho, o projeto aprovado determina que o regime de plantão da categoria será de, no máximo, 12 horas diárias. Desse período, uma hora será destinada ao repouso e à alimentação. O trabalho noturno será a jornada realizada entre 22 horas e as 5 horas do dia seguinte. A remuneração nesse período será pelo menos 20% maior. A proposta estabelece ainda que as horas extras terão 50% de acréscimo e o adicional de insalubridade será gradual. O grau mínimo terá um aumento de 10% sobre o piso, o médio de 20% e o grau máximo de 40%. Já o adicional de periculosidade será de 30%. No entanto, o texto prevê que os adicionais de insalubridade e de periculosidade não podem ser pagos simultaneamente. O biólogo terá de fazer a opção por um dos dois. Da Rádio Câmara de Brasília, Maria Neves.
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5: Meio Ambiente. Câmara analisa a proposta que amplia incentivos fiscais e tributários para a cadeia de reciclagem. Saiba mais com o repórter José Carlos Oliveira.
6: O setor de reciclagem poderá ganhar incentivos fiscais não contemplados na reforma tributária de 2023. O tema é analisado na Câmara dos Deputados por meio de proposta de emenda à Constituição já aprovada na Comissão de Constituição e Justiça e com futura análise em comissão especial. O relator, deputado Alex Manente, do Cidadania de São Paulo, explica que a intenção é estabelecer um regime fiscal que beneficie operações com resíduos e materiais destinados à reciclagem, reutilização e logística reversa.
8: O efeito da reforma tributária no material reciclado é muito perverso. São 300% de aumento, o que inviabiliza a reciclagem no país. E o governo, o poder público, tem obrigação de estimular com que a sustentabilidade, a reciclagem seja uma realidade para poder minimizarmos os efeitos ambientais tão danosos para toda a população. Por isso, estamos trabalhando essa PEC para que o imposto seja revisto do material reciclável e, consequentemente, teremos sustentabilidade no nosso país.
6: Na prática, a proposta busca garantir que a tributação sobre material reciclado seja menor do que a aplicada ao material original, dando assim um diferencial competitivo para o setor. O texto tem o apoio da Associação Brasileira de Resíduos e Meio Ambiente. Dados da ABREMA mostram que em 2024, cerca de 7 milhões de toneladas de resíduos secos foram destinados à reciclagem no Brasil, equivalentes a 8,7% dos resíduos gerados no período, um percentual ainda bem abaixo em relação às metas da Política Nacional de Resíduos Sólidos. O texto original da proposta é do deputado Arnaldo Jardim, do Cidadania de São Paulo, que prevê benefícios para toda a cadeia da economia circular, incluindo catadores de materiais recicláveis e empresas recicladoras e de logística reversa, responsáveis pelo retorno dos materiais ao consumo da população. Da Rádio Câmara de Brasília, José Carlos Oliveira.
14: Termina agora o Jornal Câmara dos Deputados, produzido pela Rádio Câmara, com trabalhos técnicos de Alan de Souza e apresentação de Val Monteiro e Márcio Aquilissardi. Uma boa noite para você.
5: A Voz do Brasil volta amanhã. Boa noite.
9: 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Boa noite.

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11: Próximo de completar 90 anos, Roberto Menescal segue rodando o mundo para falar sobre bossa nova. Aliás, esse é um assunto que ele domina como poucos, tendo feito parte de uma turma que voou para Nova York em 1962 para apresentar o estilo aos americanos. No dia 28 de março, Menescal traz à Fortaleza o show Bossa Sempre Nova, em que divide o palco com dois nomes muito influenciados pela famosa batida carioca. Eu falo de Danilo Caymmi e a paulistana Pet Axé. O repertório do show Bossa Sempre Nova conta com clássicos no estilo interpretados pelo trio. Por exemplo, tem O Barquinho, Vagamente, Você e, claro, Chega de Saudade. A apresentação acontece no Teatro Rio Mar e promete ser uma noite inesquecível.
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7: Escolha brinquedos resistentes, atóxicos e grandes o suficiente para não serem engolidos. Evite peças pequenas que causem engasgos. Supervisione as brincadeiras e descarte itens danificados imediatamente. A segurança deve ser a prioridade máxima para garantir a diversão sem riscos ao seu animal.
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9: Após 21 anos de ditadura militar, foi nos anos 80 que o Brasil pôde sentir a reabertura política. Não por acaso, foi uma década marcada pelo surgimento de uma nova geração de músicos fazendo rock. Isso é o que mostra o livro 1985, o ano que repaginou a música brasileira. Organizado pelo jornalista carioca Célio Albuquerque, o livro reúne 85 textos de diversos autores brasileiros contando histórias de discos que marcaram aquele ano. Cazuza, Legião Urbana, Gal Costa são alguns dos nomes representados no livro. Além da música, o livro 1985 faz um panorama histórico do Brasil e vem na sequência de outros dois livros que abordam discos lançados em 1973 e 1979. É a história do Brasil contada através de sua trilha sonora.

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1: Cavar é um instinto natural para esconder comida ou buscar frescor. Se o jardim está sofrendo, crie um cantinho da escavação com areia. Oferecer brinquedos e exercícios para gastar energia também ajuda a direcionar esse comportamento de forma saudável, sem comprometer seu quintal.
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5: Quem frequenta a noite de Fortaleza em barzinhos de música ao vivo certamente conhece Edinho Vilas Boas. Cantor, compositor, músico e produtor, ele é um dos nomes mais atuantes, talentosos e premiados da música cearense. E esse ano completa 30 anos de carreira. Os planos para marcar essa data são muitos, desde disco novo, canções novas, releituras e muitos shows. O que é justo, pois o que não falta é coisa para Edinho Vilas Boas comemorar, desde os muitos prêmios até as novas parcerias. Nessa trajetória, Edinho já lançou 3 discos, 1 DVD, dividiu o palco com estrelas da MPB, atuou em projetos coletivos e recentemente dividiu o show Cumplicidades com Edmar Gonçalves. Para acompanhar a agenda e as novidades de Edinho Vilas Boas, siga ele no Instagram, @EdinhoVilasBoas com um L só.

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1: Torne a caixa de transporte um refúgio positivo, deixando-a aberta com cobertores e petiscos. Deixe o pet entrar voluntariamente para que ele não a associe apenas a idas ao veterinário. Assim, o transporte deixa de ser um terror e passa a ser um local seguro.
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4: Cantora, compositora, guitarrista, Rayane Fortes vem ganhando espaço no meio musical.

passos largos. Ela participou do The Voice Brasil, estampou capa de revista internacional e chamou a atenção de diversos públicos com a sonoridade que mistura diversos estilos, do rock à MPB. Após diversos singles, ela agora lança o EP High, com 4 faixas. Duas delas, Atenta e Love Hard on the Floor, são releituras de canções apresentadas no seu primeiro disco, lançado em 2020. As outras duas, Eu Sou o Som e Sempre com Você, são inéditas. O EP High foi produzido pela própria Rayane Fortes, que também assina boa parte dos arranjos. Ao seu lado, o músico Jorge Dudman assina os arranjos de metais. E essa é só a primeira parte, pois Rayane Fortes já anunciou a segunda parte do EP ainda para este ano. Vamos aguardar.

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1: Prepare seu pet apresentando cheiros e sons de bebês antes do nascimento. Mantenha a rotina de carinho para evitar ciúmes. Na chegada do novo membro, permita o contato supervisionado e calmo. Com paciência e introdução gradual, o animal e o bebê se tornarão grandes amigos.
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13: Você conhece o MIS de Fortaleza? Inaugurado em 2022, o Museu da Imagem e do Som é um ótimo destino para você atualizar o significado dos museus. Longe do estereótipo de que museus só olham para o passado, o MIS oferece exposições sensoriais e imersivas que partem do presente e olham principalmente para o futuro. Há exposições sobre paisagens naturais e urbanas de Fortaleza, aves do Ceará, salas de cinema de toda parte do mundo e da cultura de povos indígenas do estado. Se você estiver com crianças, outra ideia é visitar o Museu do Bode Ioiô, que apresenta a história do animal que se tornou uma grande celebridade de Fortaleza no começo do século XX, ao chegar a ser, ironicamente, eleito vereador como parte de um protesto contra a política local. O acesso é gratuito de segunda a sábado.
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15: E aí, tudo bem com você? Que ótimo, muito bom começar o dia com a sua companhia. Bom dia, seja bem-vindo, bem-vinda aqui na Nova Brasil Fortaleza. Hoje, quinta-feira, dia 25 de junho de 2026. Estamos ao vivo, 6 horas, 5 minutos, muito prazer. Eu sou Marcos Vinícius, coordenação de Wagner Mendes, o Vagão. A partir de agora está no ar Nova Manhã Fortaleza. Música boa e informação leve para você começar bem o seu dia. WhatsApp liberado para você participar, interagir, bater um papo aqui com a gente pelo 85991122829. Abrindo a sequência, tá chegando o som do Jorge Versilo, Ciclo.

0: Nova Brasil, bom dia, 6h16.
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0: Aqui no Arquivo Nova Brasil, a gente agora volta a 1978 para recordar a música Você Não Me Ensinou a Te Esquecer, que foi composta por Fernando Mendes, José Wilson e Lucas. A música se tornou um grande sucesso, principalmente após a regravação de Caetano Veloso para a trilha sonora do filme Lisbela e o Prisioneiro, em 2004. A letra expressa a dor de um amor não correspondido, a dificuldade de esquecer a pessoa amada e o sentimento de desamparo após o término. E se é música boa, você já sabe, toca aqui na Nova Brasil. Caetano Veloso, Você Não Me Ensinou a Te Esquecer.
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aqui na Nova Brasil, Gonzaguinha. É, ainda teve Marisa Monte, Bem Que Se Quis. Já são 6h32, não vai se atrasar ouvindo tanta música boa assim. Aproveita também para você salvar o nosso contato aí na sua agenda, no seu WhatsApp, e já participar, interagir, mandar o seu bom dia, a sua mensagem de áudio ou de texto. 85991122829 ou pelo direct do Instagram, @NovaBrasilFortaleza. Um excelente dia para o Antônio Maximino, direto da Caponga, em Cascavel. O Romero Vasconcelos, o Silvio César. Bom dia para o Alex, Edilene, Clara Cardete, Aderson Ingrazi. A Silvia Helena também começando bem o dia. Direto de Pentecoste, o Roberto e a Adelaide. O Alain Monteiro, Rudá, Nauã e Lucilda. Bom dia para o Hans Christian. Quem está comemorando mais uma primavera neste dia é a Rosângela Brandão. Que legal. Felicidades todos os seus dias, Rosângela. O Armando Franco, a Sabrina de Souza. Bom dia também para Albenir Fiuza. Cláudia Gomes, professor Gil e a Ila de Oliveira. Quem está nos dando carona é a Franciane. Um excelente dia também para Silvia Helena. A você ligado em qualquer lugar do planeta, está nos ouvindo pela

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14: De volta com você e Os Cearenses, trazendo o som de Rebeca Câmara, Meninas do Brasil, de Fausto Nilo e Moraes Moreira.

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0: Nova Brasil, bom dia, 6h51.
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0: E com a Nova Brasil Fortaleza, você sempre chega muito melhor ao seu destino. Para você que está se preparando para sair de casa ou já circulando pelas ruas e avenidas, aproveita para você participar e informar como é que está o trânsito aí, onde você está passando agora pelo WhatsApp 859-9112-2829. A nossa ouvinte, a Sabrina de Souza, ela relata que tem um acidente na Avenida do Aeroporto. Para quem está vindo sentido Aeroporto Aldeota, que já tem gerado fluxo para os motoristas. Se você puder, evite ou busque rotas alternativas para que você possa chegar com mais brevidade. O nosso ouvinte, o professor Jorge Henrique, também relata que na descida do viaduto, ali do antigo macro sentido Raul Barbosa, o fluxo já está bastante intenso por lá. Aproveita para compartilhar felicidade sempre ao som do melhor da música brasileira aqui em 106.5. Osvaldo Montenegro é quem chega agora com Lua e Flor.

0: E aqui na Nova Brasil, ao som do seu Jorge Burguesinha, a gente fecha essa primeira hora do Nova Manhã. Ainda teve Ana Vilela, Leãozinho.
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0: Com mais uma atuação decisiva de Vinícius Júnior e o retorno de Neymar, o Brasil venceu a Escócia por 3-0 nesta quarta-feira no Hard Rock Stadium em Miami e garantiu a liderança do Grupo C da Copa do Mundo de 2026. A amarelinha encerrou a fase de grupos com 7 pontos, mesma pontuação do Marrocos, mas ficou na primeira colocação pelos critérios de desempate. Agora, a equipe comandada por Carlo Ancelotti aguarda a definição do segundo colocado do grupo F para conhecer seu próximo adversário nos 16avos de final. O confronto está marcado para a próxima segunda, dia 29, às 14 horas, em Houston. 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Já são 7 horas 3 minutos. Já bebeu água hoje? 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
3: Os custos para trabalhar como motorista de aplicativo passam de R$5.000 por mês. Quem diz isso é o Centro de Pesquisas do TST, o Tribunal Superior do Trabalho. Segundo o estudo, as despesas dos motoristas que usam carro próprio passam de R$5.500, enquanto aquelas dos que usam carro alugado chegam a R$5.700. Na conta, entra o perfil de um motorista com 22 dias de trabalho por mês, com 8 horas diárias de operação, numa velocidade média de 25 km por hora em área urbana.
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3: 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Olá, excelente dia para você, manhã de quinta-feira, 25 de junho de 2026. Já são 7 horas, 8 minutos. Muito bom poder contar com sua companhia. Que a energia positiva deste novo dia te inspire a alcançar novos horizontes, realizar seus objetivos e, claro, compartilhar felicidade com o melhor da música. Estou por aqui te fazendo companhia sempre ao som do melhor da música brasileira. Até às 9, Nova Manhã Fortaleza. E ouve só o que vai rolar nessa próxima hora.

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1: Abrindo a sequência, tá chegando o som da Simone. Você é real. Ótimo dia para você.

0: Nova Brasil, bom dia, 7:19.
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0: Aqui no Arquivo Nova Brasil, agora a gente vai a 1975 para recordar a música Vai Levando, com letra de Chico Buarque e Caetano Veloso. Posteriormente, em 1977, foi regravada com mais versos no disco Miúcha e Tom Jobim, onde Chico também participou. A música Vai Levando é um retrato da resiliência e da capacidade de seguir em frente, apesar das adversidades e das circunstâncias da vida. A mensagem central dessa música é de que a gente vai levando, ou seja, seguindo em frente, mantendo sempre a chama da vida acesa. E se é música boa, você já sabe, toca aqui na Nova Brasil. Tom Jobim, Chico Buarque e Miúcha. Vai levando.

0: Do Tuca Oliveira, será que eu tô gostando dela? Ainda teve Milton Nascimento. Excelente dia pra você, manhã de quinta-feira maravilhosa. Já são 7:30, não vai se atrasar. Já aproveita, salva o nosso contato aí na sua agenda, nos seus contatos, pra você começar bem o dia ouvindo música boa e também interagindo, participando. Pra você que vai já sair de casa, aproveita também pra informar como é que está o trânsito nas principais vias e avenidas da capital cearense nessa manhã. 85-991-12-2829 é o nosso WhatsApp. Bom dia para Jane Marcelino, professor Jorge Henrique, Gilvânia Eclércia, direto do Aracati, a Maria José, o Gessé Romeiro. Bom dia para o Márcio Alves, o Ferrugem, direto de Itaitinga, Cláudia Inajara, professor João Teles nos dando carona, o Marcos Eloia, também começando bem o dia aqui com a Nova Brasil, a Nilce Souza e o Luiz Raí. Bom dia, Raí. A Sivânia Lemos, Gevone Capétola, o Genilson Marques, o Felipe Félix, Pedro Beal, Kedma, Pedro Eduardo e Fernanda. Um excelente dia também para você que nos ouve pelos aplicativos, pela Alexa ou pelo site novabrasilfm.com.br em qualquer lugar do planeta. E eu aproveito para mandar um bom dia para nossa ouvinte, a Rose Marreira. Ela está em uma cidadezinha costeira no sudoeste da França, na região da Nova Aquitânia, Arcachon. Muito legal, muito obrigado pelo carinho e a sua companhia. Em qualquer lugar do planeta, sempre compartilhando felicidade ao som do melhor da música.
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5: Frutas são fontes naturais de vitaminas, minerais e fibras. 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Elas podem ser consumidas em lanches ou sobremesas. Incluir frutas diariamente fortalece a imunidade e contribui para uma alimentação equilibrada e saborosa.
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0: Barão Vermelho, amor, meu grande amor, aqui na Nova Brasil. Bom dia, 7h47.
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0: Para você que está se preparando para sair de casa, aproveita para participar. 85991122829 e informar como é que está o trânsito agora aí, onde você está passando, nas principais ruas e avenidas aqui de Fortaleza. A gente alerta você que a Avenida Washington Soares tem lentidão desde o cruzamento com a Oliveira Paiva, ali próximo ao Via Sul, se estendendo no sentido Messejana e Guatemi. Os motoristas vão perceber fluxo intenso, inclusive de obras na via, chegando ali próximo ao Fórum Clóvis Bevilacqua. Por isso é importante redobrar a atenção, os cuidados e também a paciência. A BR-116 também tem lentidão logo após o viaduto da Oliveira Paiva, se estendendo até a descida já na rotatória da Avenida Aguanabi, sentido Messejana Centro. Compartilha a felicidade sempre ao som do melhor da música. Djavan, Nenhum Dia.

0: 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Rádio Táxi Eva, fechando essa segunda hora do Nova Manhã. Ainda teve Nando Reis e Ana Canhas.
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0: E atenção, concurseiros. As inscrições para o concurso da Assembleia Legislativa do Ceará, Alesse, foram prorrogadas. O novo prazo para os interessados em se inscrever é 13 de julho. O edital oferta 200 vagas efetivas e 400 vagas para o cadastro reserva. O edital tem para o nível superior 170 vagas para analista legislativo, 30 para técnico legislativo no ensino médio. O salário para analistas é de R$ 6.126, enquanto para técnicos é de R$ 3.059. As inscrições para o concurso devem ser feitas no site do Instituto de Desenvolvimento Educacional, Cultura e Assistência Nacional, o IDECAN, que será a banca organizadora do certame. Para você saber mais informações, acesse opovo.com.br. 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
0: Olá, excelente dia para você, manhã de quinta-feira maravilhosa. Já são 8 horas 5 minutos. Que bom que você tá aqui. Compartilhe a felicidade agora com Belchior na hora do almoço.

Nova Brasil, bom dia, 8h13. E aí, já sabe o que vai fazer nesse fim de semana? Se você está procurando uma programação cultural para os dias, para hoje e para amanhã, quinta e sexta, atenção! A Porto Iracema das Artes recebe uma série de atividades voltadas para as artes cênicas com a Trupe dos Caixotes. Entre os destaques está a oficina O Percurso e Seus Recursos, uma vivência de construção de objetos a partir de materiais coletados, que será ministrada por Gabriel França, integrante do coletivo de pesquisa e criação teatral. A atividade acontece nesta quinta e sexta, das 2 às 5 da tarde, no pátio e ateliê da Porto Iracema. Já amanhã, sexta-feira, o Teatro José de Alencar apresenta o espetáculo Nessi, da Companhia Horta Et de Teatro. A sessão começa às 7 da noite e tem entrada gratuita. As senhas serão distribuídas na bilheteria do teatro 2 horas antes da apresentação por ordem de chegada. Então tá aí, para você que está procurando uma programação cultural bem diversa, também se liga no Guia Vida e Arte, que saiu impresso no jornal O Povo de hoje, e no Instagram, Vida e Arte O Povo.

som do Skank e Negra Lee, Ainda Gosto Dela. Bom dia, você está na Nova Brasil. 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Vai ser muito legal. Oito e vinte e oito, bom dia. Que na Nova Brasil, Cazuza, codinome Beija-Flor.

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aqui na Nova Brasil, o som dos engenheiros do Havaí era um garoto. Ainda teve Luciana Mello, Simples Desejo. Excelente dia para você, já são 8h49. Aproveita para compartilhar a felicidade baixando grátis o aplicativo para Android ou iOS. Em qualquer lugar que você for, leve a Nova Brasil junto com você. Você também nos escuta pela Alexa ou pelo site novabrasilfm.com.br. Já salva o nosso contato aí no seu zap, na sua agenda, 85991122829. Bom dia para Eliette Carvalho, César e Isabel Alves. A Nildes Martins nos dando carona. Quem também está por aqui acompanhando o nosso musical direto do Acre é o Zemar Souza. Bom dia para o Regis, Raimundinha e Mário Neto. José Acélio também compartilhando felicidade com a Nova Brasil. Quem começa bem o dia é o Célio Salles, sempre ligado no melhor da música brasileira. Vou falar nisso, tá chegando um clássico com Toquinho, Aquarela.

0: E aqui na Nova Brasil, ao som de Vanessa da Mata e Ben Harper, Boa Sorte, a gente fecha mais uma edição do Nova Manhã Fortaleza. Muito obrigado a você pelo carinho e a sua companhia nesta quinta-feira. Eu sou Marcos Vinícius, vou ficando por aqui, coordenação de Wagner Mendes, o Vagão. De volta amanhã às 6 da manhã, para a gente começar bem o dia em 106.5. Uma boa quinta, forte abraço e não esquece, beba água.
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3: Um dos grandes atrativos do Centro Dragão do Mar de Arte e Cultura é o Museu da Cultura Cearense. Fundado junto com o complexo em 1999 como um museu etnográfico pensado para promover o patrimônio cultural do Ceará. Recebendo visitantes de escolas e público convencional no dia a dia, o espaço expressa parte significativa da cultura cearense com contexto e reflexão. O espaço apresenta, desde então, uma das exposições mais famosas do estado no espaço subterrâneo, a exposição Vaqueiros, que já recebeu mais de 1 milhão de visitantes. Com um acervo de 130 peças com itens, fotos e recriação de ambientes inteiros, o espaço é um convite para imersão, tanto para quem tem a vivência do sertão, quanto para quem não tem.
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0: Nova Brasil e o som da Gal Costa com Caetano Veloso, Sorte, mais que moderna brasileira. Nova Brasil FM, agora 9:19. 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
6: De volta com MPB4, A Lua.

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1: Nova Brasil, e esse foi o Fala Mansa, mais um dia de sol. 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Nova Brasil FM, agora 9h36. 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
7: Quem vai ganhar a Copa do Mundo? Sim, estamos falando de economia, porque tem um economista em Londres chamado Joachim Clement, do banco Panmure Liberum. Ele tem um histórico que faria qualquer gestor de fundo de investimentos corar, porque ele previu corretamente os campeões das últimas três Copas do Mundo. Isso mesmo, ele previu a Alemanha em 2014, França em 2018 e a Argentina em 2022. Três acertos consecutivos usando modelos quantitativos, ou seja, analisando o desempenho histórico, dados de mercado e probabilidades estatísticas para dar o seu palpite. Para 2026, ele já tem um candidato, a Holanda. Não a Espanha, que é a favorita das casas de aposta, nem o nosso Brasil querido, é a Holanda. Enquanto isso, o Goldman Sachs, um dos maiores bancos do mundo, aponta a França como a possível campeã, segundo seus modelos estatísticos. Bom, vamos ver se vai acontecer o que os economistas preveem ou se teremos alguma zebra nessa Copa do Mundo.
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3: Estamos de volta agora para ouvir um clássico.
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3: Bora relembrar aqui Marina, composta por Dorival Caymmi. Essa música nasceu em 47, sendo lançada naquele mesmo ano por quatro das maiores vozes da época: Francisco Alves, Dick Farney, Nelson Gonçalves e o próprio Caymmi. Décadas depois, em 79, Gilberto Gil resgatou essa joia para o seu aclamado álbum Realce. Como Caymmi sempre foi uma das suas maiores referências na vida, Gil injetou seu swing baiano característico da canção, transformando o samba-canção tradicional em um dos maiores sucessos pop do disco, com um balanço irresistível e moderno. Bora relembrar então Gilberto Gil com Marina, no Arquivo Nova Brasil.

0: Nova Brasil, e essa foi Luciana Mello, Prazer e Luz. A gente ouviu também Ira, Flores em Você.
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0: A Polícia Federal deflagrou a segunda fase da Operação Disclosure nesta quinta-feira. A investigação apura fraude nas Americanas que pode chegar a 54 bilhões de reais. São cumpridos mandados no Rio de Janeiro e em São Paulo. A nova fase mira acionistas da empresa e representantes de grandes bancos privados. E a Secretaria Nacional do Consumidor abriu investigação sobre anúncios de apostas na Cazé TV durante a Copa do Mundo. A apuração analisa se as propagandas foram claras sobre riscos das apostas. Também vai ser verificado se houve incentivo a apostas impulsivas ou promessa de ganho fácil. Se forem encontradas irregularidades, podem ser aplicadas medidas administrativas. 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Faltando 4 para as 10. 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
13: Pular o café da manhã pode afetar sua energia ao longo do dia. Uma refeição equilibrada pela manhã ajuda a regular o metabolismo e melhora a concentração. Inclua frutas, proteínas e fibras no seu prato. Começar o dia bem alimentado favorece o bom humor, a disposição e escolhas mais saudáveis nas próximas refeições.
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Esse foi o Paulo Miklos, o Sal da Terra. 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Agora são 10h12, a gente ouve Ivete Sangalo e Marcelo Camelo, Teus Olhos.

0: Nova Brasil, Ivete Sangalo e Marcelo Camelo. 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
0: Zé Cabaleiro, Alma Nova.

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0: Nova Brasil, a gente ouviu Marina Lima, Charme do Mundo. 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Agora 10h35. 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

0: Nova Brasil e Balara com Jorge Versilo, Algo Me Diz.
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0: A gente ouve agora a união perfeita entre o swing baiano, o fole do Nordeste e o pop progressivo carioca. Em 79, com apenas 2 anos de estrada, a banda Cor do Som recebeu um presente de peso. A inédita Abria a Porta, parceria entre Gilberto Gil e Dominguinhos. A música caiu como uma luva no instrumental virtuoso do grupo, misturando a essência do shot com a energia solar característica da banda. A faixa estourou nas rádios e se transformou no maior sucesso do aclamado álbum Frutificar. Bora curtir então e relembrar no arquivo Nova Brasil, a Cor do Som, Abrir a Porta.

0: Nova Brasil, e esse foi o destaque do nosso arquivo.
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0: Após o Brasil golear a Escócia por 3-0 e garantir a liderança do Grupo C, Ancelotti comemorou a melhor atuação da seleção sob o seu comando, mas pediu cautela para a sequência. Ele rasgou elogios a Vini Júnior, artilheiro da Copa com 4 gols e participação direta em 6 dos 7 marcados pelo Brasil no torneio. O jovem Rayan também foi destaque após a lesão de Rafinha. E a Copa do Mundo também vai ser palco de um embate climático. Turquia e Estados Unidos se enfrentam hoje em Los Angeles, mas o contraste entre os dois países vai além do campo. Enquanto a Turquia se prepara para sediar a COP31 em novembro, os Estados Unidos não enviaram delegação oficial à última Conferência do Clima em Belém, a primeira ausência americana na história do evento. Nova Brasil FM, mais que moderna, brasileira, faltando 3 para as 11. Eu, Cláudia Nakazato, tô indo embora. Volto amanhã a partir das 6 horas da manhã. Quem já tá por aqui é a Ana Pellicer. Um beijo para você e até amanhã. Tchau. 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

11:03. Bom dia! Quinta-feira! Hoje é 25 de junho de 2026. Como que você tá? Tudo bem? Que honra, que alegria saber que você escolheu a Nova Brasil para fazer parte da sua companhia. Bem-vinda, bem-vindo sempre, onde quer que você esteja ouvindo a Nova Brasil pelo rádio, pelo aplicativo ou então pelo nosso site que é novabrasil.com. Eu sou a Ana Pellicer e vamos juntos e juntas, hein? Até as 16h aqui com o melhor da nossa música. Nova Brasil FM, uma empresa do Grupo Tati de Comunicação, abrindo com Acelerou, Djavan.

0: Nova Brasil com Guilherme Arantes. Minúcias teve também Paralamas do Sucesso, Onde Quer Que Eu Vá, aqui na Mais Que Moderna Brasileira, 11:17.
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12: Se você e sua família curtem a prática de esportes como vôlei, futevôlei, beach tênis, tênis de quadra ou pickleball, uma boa dica são as arenas que estão se espalhando cada vez mais pela cidade de Fortaleza. Na Messejana, a Arena Carmel oferece diferentes espaços para aluguel, além de contar com estandes de comida e bebida. No bairro de Fátima, a ideia se repete no Speed Complexo Esportivo, com focos nas quadras de areia para vôlei. No Papicu, a Academia Cearense de Tênis é um espaço mais profissional do esporte, mas também oferece aulas para crianças a partir de 4 anos em quadras exclusivas. No Shopping em Iguatemi, no último andar do estacionamento, o Inside Park oferece 9 modalidades de esporte, incluindo também skate, futebol, futevôlei, taekwondo e jiu-jitsu.
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0: Nova Brasil 11:34.
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0: Composta por Geraldo Vandré no ano de 1968 e censurada por anos pelo regime militar, para não dizer que Não Falei das Flores ou Simplesmente Caminhando, ganhou uma sobrevida histórica e avassaladora na voz de Simone na reta final da ditadura. A consagração definitiva dessa versão aconteceu em 1982, no Festival Canta Brasil, em um lotado estádio do Morumbi, em São Paulo. Com a voz embargada e lágrimas nos olhos, Simone conduziu um coro arrepiante de cerca de 90 mil pessoas, transformando a arquibancada em um mar de resistência, emoção e clamor por liberdade. Um dos momentos mais bonitos e politizados da história do nosso país que a gente recorda agora aqui no Arquivo Nova Brasil.
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0: Val, fechando essa hora, que teve também o Lucas Félix com todas as canções.
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0: que a indústria de ferro Gusa de Minas Gerais pode ver sua tarifa nos Estados Unidos saltar de 10% para 35% com a nova proposta americana de sobretaxa de 25% sobre produtos brasileiros. O setor é o segundo maior item de exportação mineira para os Estados Unidos, atrás apenas do café, e mais da metade da produção vai para o mercado americano. A indústria de ferro Gusa de Minas Gerais, ela alerta para o risco de queda na produção caso as tarifas sejam implementadas. Mais que moderna brasileira. Agora faltando um minuto para o meio-dia, já, depois do intervalo, tem sob medida.

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1: Meio dia mais 4 minutos. Começando mais uma tarde aqui pela Nova Brasil, quinta-feira, 25 de junho de 2026. Obrigada pela companhia. Nessa edição do Sob Medida, a gente vai curtir o encontro do Nando Reis com a Marisa Monte, tem Tim Maia, Marcos Sabino e muito mais. Abrindo com Caetano Veloso, Meia Lua Inteira.

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Nova Brasil, meio-dia 23. A gente já viu Marcos Sabino, Reluz, teve também Tim Maia, Lábios de Mel. Você tá aqui curtindo uma hora de músicas direto, sem intervalos. É o Sob Medida, obrigada pela companhia. 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Meio-dia 24 agora aqui na Mais Que Moderna Brasileira. A gente segue com a Zélia Duncan. Tudo sobre você. Uma ótima tarde.

0: Brasil com Alceu Valença, La Belle de Jour.
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0: Lançado em 1979 no álbum A Peleja do Diabo com o Homem do Céu, Garoto de Aluguel, traz Zé Ramalho narrando uma realidade crua e profundamente autobiográfica. Bom, a letra nasceu de um período difícil no ano de 1976, quando o paraibano chegou ao Rio de Janeiro e recorreu à prostituição masculina para sobreviver. Para recordar juntos, Garoto de Aluguel com Zé Ramalho, aqui no Arquivo Nova Brasil.

0: essa edição do Sob Medida com Gonzaguinha. É, teve também com Mosca Mulher.
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0: A Polícia Federal cumpriu nesta quinta mandados de busca e apreensão contra acionistas e executivos de bancos no âmbito da fraude contábil das Americanas, revelada em 2023. Entre os alvos estão os bilionários Carlos Alberto Sicupira e Paulo Leman, além de executivos do Itaú, Bradesco e Santander. A justiça determinou o bloqueio de até 54 bilhões de reais. As Americanas informou que não foi alvo das buscas e disse colaborar com as investigações. A gente muda de assunto agora. Com a reabertura do Estreito de Hormuz e o aumento da oferta global, o preço do petróleo segue em queda hoje e se aproxima dos níveis pré-guerra. Segundo o governo americano, cerca de 20 milhões de barris já atravessam o Estreito de Hormuz por dia, volume acima dos níveis registrados antes do conflito. O Irã também garantiu que não haverá cobrança de pedágio para navios comerciais. 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Agora faltando um minuto para uma da tarde.
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1: Agora a gente volta para o ano de 1979, quando foi lançada no álbum Realce, por Gilberto Gil, Super-Homem, a canção é um hino que desconstrói o machismo e exalta a sensibilidade feminina. Bom, a história dessa canção é fascinante. Gil estava na casa de Caetano Veloso quando Caetano chegou eufórico do cinema, narrando a cena em que o herói gira a terra ao contrário para salvar Luanne. Fascinado pelo relato, sem nem ter visto o filme, Gil pegou o violão e compôs a obra-prima naquela mesma noite. E é essa obra-prima que a gente recorda agora aqui no Arquivo Nova Brasil. Música.

0: Nova Brasil, mais que moderna, brasileira, 1h19. 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
2: Os custos para trabalhar como motorista de aplicativo passam de R$5.000 por mês. Quem diz isso é o Centro de Pesquisas do TST, o Tribunal Superior do Trabalho. Segundo o estudo, as despesas dos motoristas que usam carro próprio passam de R$5.500, enquanto aquelas dos que usam carro alugado chegam a R$5.700. Na conta, entra o perfil de um motorista com 22 dias de trabalho por mês, com 8 horas diárias de operação, numa velocidade média de 25 km por hora em área urbana.
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8: Comer devagar e mastigar bem os alimentos facilita a digestão e aumenta a sensação de saciedade. Quando você se alimenta com pressa, pode consumir mais do que precisa. Preste atenção ao sabor, à textura e ao aroma da comida. Esse hábito simples melhora sua relação com a alimentação.
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0: Caetano Veloso e Djavan cantando juntos. Sina, teve também Vitor Clay com Joyce Alane e Abalo Psicológico. Aqui na Mais Que Moderna Brasileira, 1h37.
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0: Nova Brasil com dias melhores. São acústicos do Jota Quest. Teve também Gal Costa com Roupa Nova, Chuva de Prata.
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0: O descarte de eletrodomésticos de grande porte ganhou um forte aliado com o uso da tecnologia. Uma plataforma digital conecta fabricantes, recicladores e consumidores para oferecer a coleta gratuita de aparelhos com mais de 30 quilos em todo o país. O sistema promove a economia circular e garante a rastreabilidade das peças, evitando que materiais pesados sejam jogados em rios ou lixões. E agora a gente muda de assunto. Mais de 10 mil professores foram contratados na rede pública em 2025, utilizando a nota da Prova Nacional Docente, o Enem dos Professores. O MEC informou que a adesão de estados e municípios ao exame cresceu mais de 30% para a edição de 2026. As inscrições estão abertas até o dia 3 de julho no portal do INEP e as provas teóricas serão aplicadas em 20 de setembro. 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
3: Beber água pode parecer um hábito simples, mas faz uma diferença enorme para a saúde. A hidratação ajuda a regular a temperatura do corpo, a água melhora a digestão e o metabolismo, contribuindo para o controle do peso. Outro benefício é para a pele. Manter o corpo hidratado ajuda a preservar a elasticidade, o brilho natural e combate o ressecamento e o envelhecimento precoce. Além disso, a água é essencial para o bom funcionamento do cérebro e dos músculos. E não para por aí. A hidratação adequada ajuda na prevenção de doenças dos rins, evitando infecções urinárias, prisão de ventre e auxiliando no alívio de sintomas de gripes e resfriados.
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0: Rosário esteve também. Deixa Chover com Guilherme Arantes, aqui na Mais Que Moderna Brasileira. 2h22.
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0: Brasil com um simples desejo, Luciana Mello. Ah, eu também quero. Eu também quero, Luciana. Teve também a Zélia Duncan com Catedral aqui na Mais Que Moderna Brasileira, 2h41. 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

0: Joane Vibrucel, teve também com a Ana Carolina, Eu Sei Que Vou Te Amar.
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0: O presidente Lula anunciou a senadora Tereza Leitão como a nova líder do governo no Senado, em substituição a Jacques Wagner, que deixou o cargo ontem. A parlamentar pernambucana terá a missão de articular projetos prioritários, como o fim da escala 6x1. O antecessor saiu do posto após se tornar alvo de uma operação da Polícia Federal que investiga suspeitas de corrupção. E agora, mudando de assunto, pré-candidato ao governo de São Paulo, Fernando Haddad, anunciou o ex-governador Márcio França como vice em sua chapa para as eleições de outubro. A definição ocorreu após reuniões com Lula e Geraldo Alckmin para traçar as estratégias eleitorais no estado. O acordo também consolidou as ex-ministras Simone Tebet e Marina Silva como as candidatas da coalizão para disputar as vagas ao Senado. 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
5: Os custos para trabalhar como motorista de aplicativo passam de R$5.000 por mês. Quem diz isso é o Centro de Pesquisas do TST, o Tribunal Superior do Trabalho. Segundo o estudo, as despesas dos motoristas que usam carro próprio passam de R$5.500, enquanto aquelas dos que usam carro alugado chegam a R$5.700. Na conta, entra o perfil de um motorista com 22 dias de trabalho por mês, com 8 horas diárias de operação, numa velocidade média de 25 km por hora em área urbana.
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0: 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Teve também Rastapé, sentimento bom aqui na Mais Que Moderna Brasileira, 3h19.
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5: Como toda grande metrópole, não faltam opções em Fortaleza de bares e casas de festas para quem quer passar uma noite festiva com bebidas e dança. Um dos lugares que tem se tornado muito popular ultimamente é o Deixe Comigo Bar, no bairro Joaquim Távora, um point famoso do reggae. Funcionando às terças, quartas e sábados, o ambiente interno é acolhedor se você quiser aquela experiência de bar com música e dança, mas se preferir conversar com menos volume, o lado de fora também é ocupado pelos clientes com bancos, mesas ou em pé também. Mudando um pouco o ritmo, outra opção dançante é o Bar do Vinil, no Montese, que funciona de sexta a domingo com discotecagem ao vivo de vinil de diferentes épocas, contando ainda com sinuca e decoração exclusiva com capas de disco e jornais do passado.
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8: O uso excessivo do celular pode causar tensão no pescoço e nos ombros. Faça pausas para alongar suavemente a região, movimentando a cabeça de um lado para o outro. Ajustar a altura da tela também ajuda a evitar dores. Pequenos cuidados previnem desconfortos futuros e melhoram sua postura diária.
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0: Nova Brasil, 3h31.
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0: Composta por Milton Nascimento e Fernando Brant no ano de 1985, Encontros e Despedidas transformou uma estação de trem no cenário perfeito para falar sobre o tempo, os ciclos da vida. A música nasceu sob encomenda para o espetáculo O Último Trem do Grupo Corpo, que retratava o doloroso desmantelamento da Estrada de Ferro Bahia-Minas. Mas a poesia de Brant e a voz sagrada de Bituca expandiram as fronteiras dos trilhos. A letra virou um símbolo das dores do exílio na ditadura militar e uma profunda reflexão filosófica sobre o ir e vir.

0: Desde Havaí, refrão de bolero aqui na Mais Que Moderna Brasileira, 3h38.
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0: Teatro. Chegando agora, João Marcelo Boscoli, com a coluna O Novo Sempre Vem, trazendo as novidades da música brasileira.
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3: Hoje no Novo Sempre Vem, vamos ouvir Gilsons, do álbum Eu Vejo Luz em Maior Proporção do que Eu Vejo a Escuridão. Escolhemos desse álbum a ótima Desejo, composição de João Gil, Francisco Gil e José Gil, os Gilsons. O arranjo é do Rodrigo Tavares com o Francisco Gil e Luizinho do GG. Então agora, para todo o Brasil, Gilsons, Desejo, Nova Brasil. Você sabe que aqui o novo sempre vem.

Essa foi a coluna Novo Sempre Vem com João Marcelo Boscoli, que volta amanhã durante a nossa programação com mais novidades da música brasileira. E lembrando, hein? Toda segunda em novo horário, 8 horas da noite, João Marcelo traz uma hora completinha com artistas novos da nossa música. E o Novo Sempre Vem. Agora 3h54.

0: Encontro do Jorge Vecilo com Djavan.
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0: A tecnologia está facilitando o descarte correto de grandes eletrodomésticos, como geladeiras, fogões e máquinas de lavar. Plataformas digitais já permitem que o consumidor agende gratuitamente a coleta desses equipamentos pela internet, garantindo a destinação adequada dos materiais e contribuindo para a reciclagem e a redução dos impactos ambientais causados pelo descarte irregular. E a gente muda de assunto agora. O Brasil colocou equipes de saúde, medicamentos e outros insumos à disposição da Venezuela para ajudar no atendimento às vítimas das fortes chuvas que atingem o país vizinho. A oferta foi feita pelo governo brasileiro em meio à situação de emergência enfrentada por diversas regiões venezuelanas, com foco em reforçar a assistência médica e humanitária à população afetada. Agora, faltando um minuto para as 16h, eu sou a Ana Pelissé, estou indo nessa, sempre agradecendo o carinho da sua companhia. Fique bem, cuide-se bem. Excelente tarde para você. Volto amanhã, a partir das 11h. Já você fica na companhia do Júlio César. Um beijo para você e até amanhã.
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3: Ótima tarde para você, vem conferir comigo sob medida 4 e 5. A gente dá início com o Lenine.

0: Nova Brasil, para fechar o Submedida, Capital Inicial Independência. Agora 4h56, ótima tarde para você. 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
8: 5 e 2, boa tarde, Maria Rita. O teu corpo...

0: Nova Brasil, mais que moderna, brasileira, junho conectado, liberando agora mais uma Alexa personalizada da Nova Brasil FM. Vai lá no site novabrasilfm.com, se cadastra e responde. Qual música brasileira não pode faltar no seu dia e por quê? Solta a criatividade, brilha muito e boa sorte. E agora, quem se dá bem e leva uma Super Alexa para curtir muito melhor do som nacional aqui da Rede Nova Brasil é você, Simone Aparecida Ribeiro do Carmo. Final do fone 392. Simone Aparecida, parabéns. Aguarde, a nossa equipe de promoção entrará em contato contigo. E continua a promoção do junho conectado, tá? Não fica de fora, não. Se cadastra no site, responda a pergunta. Não fique de fora, amanhã a gente libera mais uma Super Alexa personalizada no Junho Conectado Nova Brasil. Acesse o site, confira novabrasilfm.com. Em instantes, você confere mais uma edição, você já sabe, o Weber Lima, toda a sua equipe chegando, Nova Brasil em campo, tá imperdível e vai repercutir e muito a classificação da nossa seleção brasileira. Agora 5h27, boa tarde. 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

0: Moral, tô chegando! Valeu, Nova Brasil 106.5. A partir de agora, Nova Brasil em campo, com um mundo de informação para você. Os principais destaques: Copa do Mundo, claro que vamos falar da seleção brasileira em primeiro plano. 3-0 em cima da Escócia, com o Vini, rapaz, dando show, e com o Matheus Cunha acunhando pelo menos um golzinho, né? Muito bem a seleção brasileira. Vamos falar da Copa, todas as seleções, elas vão ganhar destaque aqui. Claro, como eu disse, que a seleção brasileira vai ganhar um destaque maior. E ainda, vamos ter o Ceará, informações do Ceará, de técnico novo, como a gente alastrou aqui nessa audiência. Vamos falar do Fortaleza, que vai encarar o Sport, jogão de bola pela Série B do Campeonato Brasileiro. O Ceará vai jogar mais cedo um pouquinho contra o Juventude. Você vai acompanhar tudo aqui na Nova Brasil. Nós vamos falar da 15ª rodada da Série B do Campeonato Brasileiro, é isso. Nós vamos falar da Série D do Campeonato Brasileiro, porque lá tem Ferroviário, lá tem o Iguatu, lá tem o Maracanã, enfim, tem muita gente boa do nosso futebol aqui. E vamos falar, tem o Iguatu, lá tem o Maracanã, enfim, tem muita gente boa do nosso futebol aqui. E vamos falar também, sabe de quê? De quê? Do futebol pelo Brasil e pelo mundo. Nova Brasil em campo com a minha comunicação.
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0: Sou eu, viu? Tô ficando famoso. Já eu digo por quê. Tô apresentando o programa hoje. Os comentários sempre abalizados do nosso Edmilson Maciel, também do nosso Heitor Linhares, rapaz, marcando presença. A juventude também do Marcos Felipe, que conhece muito de futebol, vai estar aqui para comentar também. Lá no SEI, no Centro Eletrônico de Informação, o nosso Luiz Eduardo, nosso professor, na mesa de áudio, retornando, rapaz, depois de 2-3 dias aí com uma gripe. O homem está voltando, está bem de saúde, o nosso Eduardo Silva. O técnico de programação é o nosso Guilherme Bezerra. Tá saindo no ar, viu, Edmilson Maciel? A supervisão de programação é do Sérgio Vasconcelos. A coordenação de programação do Wagner Mendes, o Vagão. A equipe esportiva Apaixonados pelo Futebol, coordenação do Edmilson Maciel e Érico Lutiani. E o comando é dele,
2: João Bosco.
0: Ah, na hora dessa, tá no rodapé da serra, rapaz. Vamos iniciar o programa com o nosso Edmilson Maciel, que vai trazer o seu boa tarde inicial. Boa tarde,
3: Edmilson Maciel.
0: Tudo bem, Maciça?
4: Boa tarde, Jota, a turma toda que está aqui no programa. Hoje o programa está bem calçado, né? Eu acho que isso é privilégio seu. Todo mundo quer fazer o programa quando você apresenta. E eu vou enredar o Bosco, viu? Deixa eu chegar. Jota, aí o Brasil 3-0, né? Depois eu vi a entrevista do, se não me engano, foi o Marquinhos. Ele disse, olha, não. Bom, ele dizia, o jogador disse o seguinte, olha, o primeiro jogo tava todo mundo... Você imagina o que é você estrear na competição mais importante do universo. Todo mundo fica apreensivo e muitos não assimilam sequer aquilo que o técnico deseja. Segundo fator que eu achei muito interessante que ele citou. Ele disse, olha, agora que o técnico está definindo o time dele. Até então, ninguém sabia nem quem era que ia jogar. Já evoluímos e pode esperar algo melhor ainda na próxima partida. É isso que eu tô torcendo.
0: Muito bem, esse é o Maciça. Agora é hora do boa tarde dele, rapaz. O nosso eleitor, Heitor Linhares, rapaz. Heitor Linhares.
4: É eleitor também.
5: Não deixo de ser.
0: Heitor Linhares, rapaz, a eleição tá na minha cabeça, viu?
5: E é já.
0: Boa tarde, Heitor.
5: Muito boa tarde, Jota, Marcos, Edmilson, professor Luiz e Eduardo. Um prazer estar aqui. E agora, né, já roubando um pouquinho da frase do Edmilson, agora a Copa do Mundo começa de verdade pro Brasil. Segunda-feira, 14h. Vamos ver quem vai ser o adversário do Brasil, que vai ser definido hoje mais tarde. Pode ser Países Baixos, né? A nossa querida Holanda. Pode ser Japão ou Suécia. Vamos ver quem o nosso brasa enfrenta nos 16avos da Copa do Mundo.
0: Esse é o Heitor Linhares, agora a hora do boa tarde do nosso mais novo companheiro, Marcos Felipe. Boa tarde, Marcos.
1: Boa tarde, Jota. Boa tarde, amigos. Boa tarde, ouvintes. Sempre bom, né, ver o Brasil jogar bem. Sempre bom ver o Brasil ganhar. Tivemos uma evolução, assim, escandalosa do jogo contra o Marrocos, né? Aquele empate terrível de 1-1. E dois gols dele, do Big Seven, o Vina, né? O grande camisa... Vini Júnior. O grande camisa 7 da seleção. E também do Matheus Cunha, o nosso surfista, né? Sempre que ele faz gol, ele faz aquela comemoração do surf. E que bom, podemos finalmente sonhar com o Hexa, né? Vendo a seleção jogar bem. E vamos entrar aí no,

0: mata-mata com mais moral, né? Com esse jogo, com essa bela partida do Brasil.
1: Tá certo, já que a Copa do Mundo tá nos Estados Unidos e a língua lá é inglês. Good afternoon, Mr. Luiz Eduardo.
2: Rapaz, é grande, Jota.
1: Boa tarde, Luiz.
2: Boa tarde, Jota. Boa tarde.

0: No grupo D, que tem Turquia, Estados Unidos, Paraguai e Austrália, está tendo definição do grupo E. Alemanha e Equador vão empatando 1-1, finalzinho do primeiro tempo. Costa do Marfim vai vencendo o Curaçao 1-0. Com isso, Alemanha e Costa do Marfim já garantem classificação. Equador ainda vai ter que virar esse jogo, mas está complicado. E hoje ainda sai o adversário do Brasil. Do grupo F, tem às 20 horas Tunísia e Holanda, Japão contra a seleção da Suécia. Você sabe, Jota, a premiação que a seleção campeã mundial vai levar?
1: Qual é a berreca?
0: $50 milhões.
1: Somente isso, amigo. 5x6, 30, não é isso?
2: 250, 260 milhões de reais.
1: Tá certo.
2: Ah, meu Deus.
1: É uma boa grana.
2: Por que eu fui ser radialista, não fui ser jogador?
1: Tá certo? Muito bem, vamos aqui iniciar com a seleção brasileira. Gostei, eu tô querendo estudar esquema tático. Na minha opinião, o Brasil jogou no 4-4-2, né? Quando estava, né, sem a posse da bola. Quando estava, né, com a bola, partiu ali para um, sei lá, um 3-2-5, né? Muita gente lá na frente. Acho que é por aí, porque tinha hora que o Brasil, na hora que estava atacando, estava lá com o Vini Júnior, com o Rayan, com o Matheus Cunha, com o Paquetá, com o outro que estava lá na esquerda, parece que eu esqueci. Eu sei que eram 5 jogadores ali, com 2 jogadores no meio ali, fazendo tinha hora que era só o Casemiro fazendo ali o trabalho de volante, essa coisa toda. Mas eu gostei da seleção brasileira, fiquei atento assim nos mínimos detalhes. Gostei muito da seleção brasileira. Vini muito bem na partida. O Matheus Cunha é aquele cara que joga com a 9, mas ele não fica e fica lá plantado, ele volta, pelo contrário, ele volta ali naquele meio ali. É um cara que tem um bom passe, é um cara que toca rápido a bola. Gostei da seleção brasileira. Você, Edmilson Marcel, gostou da movimentação?
2: O Ancelotti, ele armou o Brasil para jogar em função do que há de melhor, que é exatamente o Vini Júnior.
1: Sim.
2: Tá certo? Ele chama o centroavante e diz: olha, Matheus, você vai abrir espaço, você cai para a direita, cai para a direita, de repente dá espaço para que o Vini Júnior consiga fazer o que ele sabe, que é jogar bola, né?
1: Ah.
2: Eu gostei muito da seleção brasileira, me animou. Eu estava desanimado até então,
1: eu
2: né?
1: Eu também fiquei um pouco animado.
2: Pronto, eu via, eu até conversei com alguns amigos, eu dizia: essa turma está jogando uma bola monstra nos campeonatos europeus, nos clubes. Quando chega aqui, veste amarelinha, parece que desaparece. Ontem deram uma demonstração de que a entrevista dada pelo jogador disse isso: nós estamos evoluindo e vamos evoluir mais. Eu espero que essa evolução mais seja positiva, porque agora vai começar a Copa do Mundo, né?
1: Isso. Eu gosto muito dessa coisa do daquele esquema ali, porque tem hora que o cara que é meia, ele volta para ser um meia lateral, né? Ele ajuda o cara da lateral esquerda, ele ajuda o meia, ajuda o cara da lateral direita, essa coisa.
2: É o mesmo caso do Ceará com lateral direito.
1: Aí é de lascar, né, bicho? Ele tá falando sério aí, tu vem brincar. Então, Linhares, esquema, oi, seleção. Você acha que o italiano acertou? É essa a seleção? É esse o tipo de jogo?
3: É aquilo, Jota. Quando você dá tempo ao tempo, realmente as coisas vão começar a acontecer. O Ancelotti, ele pegava a seleção, tinha ali 2 semanas para treinar, depois cada um ia para os seus times e 3 meses aí sem se ver. Agora que eles estão se vendo diariamente, tendo os treinos constantes, realmente deu para ver muito bem, muito nítido a evolução do Brasil desde o empate do Marrocos até esse jogo contra a Escócia. Ah, os adversários não são essas coisas todas e tal. Independente, tinha que fazer um jogo bom, fez um jogo bom, fez um saldo de gols muito bom, se classificou em primeiro com méritos. E aí, sobre o Ancelotti, eu tenho uma teoria que talvez seja até muito fácil de ser verdade, que o Ancelotti só foi contratado para o Brasil para potencializar o Vinícius Júnior, como foi no Real Madrid, que a melhor fase do Vinícius Júnior foi com o Ancelotti lá no Real Madrid, e agora ele tenta replicar o que deu certo lá no time da Espanha, aqui na seleção brasileira. E que bom que tá dando certo, né? Vinícius Júnior, 3 jogos, 4 gols, participou quase que diretamente de quase todos os gols, só não participou desse último do Matheus Cunha. E aí o Brasil vai firme e forte, não sei se entra como um grande dos favoritos, mas aumenta um pouco a confiança que tanto nós temos, como eles também devem ter em si mesmo. O Brasil vem evoluindo cada vez mais e que bom que

0: evoluindo num torneio de tiro curto, em que tem que ser mais rápido possível. E outra coisa positiva é que o Ancelotti não tá tendo medo de tirar. O Igor Thiago fez uma péssima partida no primeiro jogo, já virou banco, o Matheus Cunha agora é o titular. O Rafinha, eu acredito que ele iria tirar eventualmente, o Rafinha não vinha fazendo uma boa Copa do Mundo, se lesionou, entrou o Rayan, entrou um pouco nervoso, o menino de 19 anos, mas tá segurando a banca, fez
1: depois
0: um jogo correto.
1: Depois ele deu uma melhorada, não foi?
0: Deu uma melhorada, tá perdendo nervosismo, né? Vai se soltando e vai ficando mais confiante de si mesmo. E aí o Ancelotti também, o Casemiro fez um jogo ruim, tirou também no primeiro tempo, lá no primeiro jogo, o Fabinho tá entrando constante. Eu tô gostando do Carleto nessa Copa do Mundo, viu, Jota?
1: Isso, Marcos Felipe, você também constatou, assim como eu, essa ofensividade da seleção brasileira ali com o Vini Júnior, com o Matheus Cunha, com o Rayan, com o Paquetá, com o Bruno Guimarães, né? Os dois ali, esses dois últimos ali do meio-campo, chegando para ajudar, formando ali aqueles cinco homens da ofensividade brasileira. Você viu por aí também, ou corrija aí se tiver alguma coisa errada?
2: Exatamente, Jota. Foi muito bom ver o Brasil pressionando a saída de jogo da Escócia. O Vini Júnior, né, foi o herói da partida.
1: Protagonista
2: da partida. Perguntavam sempre, cadê o Vini Júnior do Real Madrid? Tá aí o Vini Júnior do Real Madrid, jogando muito bem. O Matheus Cunha mesmo, saindo da área para buscar o jogo. E o Rayan pressionando também, inclusive, o gol, o primeiro gol do Brasil, porque o Rayan pressiona o zagueiro da Escócia. Ele bloqueia a linha de passe pro lateral e aí a bola sobra no Vini Júnior. Enfim, seleção brasileira jogando muito bem. Bruno Guimarães muito participativo. A assistência dele no segundo gol do Vini Júnior, que ele joga a bola praticamente, parece até que é com a mão, que ele joga na cabeça.
1: Muito bom jogador.
2: E inclusive o segundo gol da seleção brasileira sai de uma pressão também, o Matheus Cunha se atira num passe da Escócia, do jogador da Escócia, a bola sobra no pé do Bruno Guimarães, e aí saiu o segundo gol do Vini Júnior, né, 4 gols na Copa do Mundo. E o Matheus Cunha, né, no terceiro gol, praticamente com a dificuldade apenas de empurrar a bola pro campo. É interessante, inclusive, ver o terceiro gol do Brasil, que sai de pé em pé, sai lá da defesa, sai com o Danilo, passa no Paquetá, Paquetá pro Casemiro, Casemiro pro Bruno Guimarães. Bruno Guimarães fez tudo, tirou o goleiro, tocou pro Matheus Cunha, que só teve a dificuldade de empurrar pro gol. Muito bom ver o Brasil jogando bem, passando bem a bola. E sim, né, buscamos essa ofensividade, tá aí. 3-0 em cima da Escócia.
1: Professor Luiz Eduardo, opa, também conhece muito de futebol. O Casemiro, ele cumpre o papel que é dado pelo Ancelotti, né? Ele cumpre ali aquele papel de... É o cão de guarda ali. Ele fica ali, não, aqui é comigo. Eu sou o primeiro volante aqui. Eu é que tenho aqui de matar as jogadas das seleções dos times adversários do Brasil. Ele foi bem. Muita gente critica, mas o papel dele é aquele ali. A função tática dele, do Casemiro, é aquela.
3: E outro detalhe, né, Jota? Casemiro, ele tá nada mais nada menos que obedecendo taticamente aquilo que o treinador pede. O problema é que esse tipo de condição aí, de posição que ele exerce, não agrada ao torcedor, porque o torcedor quer ver o time pra frente, do volante ou até mesmo da zaga até o ataque. Então, quando o time começa a demorar demais, devolver a bola, aí, no caso do Casemiro, segurando muita partida, fazendo faltas, ele inclusive estava pendurado, né? Se leva o segundo ontem, ficava de fora.
1: Isso.
3: Do próximo jogo.
1: Agora zera, né?
3: Mas agora zera tudo. Mas aí, para o Ancelotti, ele é um jogador sem confiança. Ele é um jogador experiente, assim como outros, né? Como o Danilo também, que é um jogador que foi o primeiro anunciado oficialmente pelo Ancelotti, é o Danilo. Danilo é meu jogador na Copa do Mundo. E o Casemiro também é jogador de confiança dele. É jogador de confiança, que já disputou a Copa do Mundo, que já sabe o que é disputar uma Copa do Mundo, e ele vai continuar. Se bem que o Fernandinho, né? Jogou bem, né? O Fernandinho, né? Agora deu um brancão no carequinha lá, rapaz.
1: Fabinho que entrou.
3: É o Fabinho, desculpa aí.
1: É, o Fabinho
3: que entrou. Eu acabei chamando de Fernandinho. Desculpa aí, Fabinho. Você que tá me acompanhando aí, desculpa aí. O Fabinho entrou bem, viu, no jogo, viu, entrou. Jota? Eu gostei também da atuação
1: bom jogador.
3: Do Fabinho. E o mais legal é que a seleção ontem, ela conseguiu dar um equilíbrio na partida, tanto no primeiro como no segundo tempo. Coisa que não fez com o Marrocos, não fez uma boa partida, não fez com o Haiti no segundo tempo, mas ontem não. Ontem ele jogou tão bem no primeiro, quanto também jogou muito bem no segundo tempo. E é esse Brasil de ontem que venceu a Escócia, que o torcedor quer ver na segunda-feira. O jogo é 2 horas da tarde. tem Suécia e tem Japão pela frente. É só escolher, esperar mais tarde, né?
1: Ou a Holanda, né?
3: É, mas ir pra Holanda e a time é perder pra Tunísia é mais complicado, né? Eu acredito que a Holanda vai ser assim primeiro e que o segundo, eu acredito que quem acabar sendo o segundo vai ser a Suécia mesmo. Só pelo nome, olha o que eu tô lhe dizendo, viu? Uhum. Agora, Jota, você sabe quantas cidades estão recebendo os jogos da Copa do Mundo? Eu digo,
1: sim.
3: Somando Estados Unidos, Canadá e México.
1: Diga aí.
3: Quantas? 16. 11 dos Estados Unidos, 3 do México e 2 do Canadá. Toronto é uma e Vancouver é outra. E é a primeira vez na história que 3 nações dividem a organização desse torneio. E tá um sucesso total, viu, Jota?
1: Esse é o detalhe. O Edmilson quer falar.
4: É só um detalhe que eu achei interessante. Ontem, depois do
1: jogo,
4: o Vini Júnior deu entrevista. Ele disse: olha, teve até gol de cabeça. Meu. Coisa raríssima, mas eu prometi ao Ancelotti que ia fazer um gol de cabeça. Que coisa, né,
1: rapaz? Não furou a bola, tá tudo bem.
4: Que isso, rapaz. É a Virgínia,
1: é? Não sei. Ô, Heitor, o sistema... gostou ali dos zagueiros, o Marquinhos, o Gabriel, a linha de quatro ali, os dois laterais, né? O Douglas, o...
0: Jota, eu acho que é uma das poucas vezes é uma das poucas vezes nesse ciclo, né, tirando 4 anos ali pra trás, que o torcedor e os jornalistas não podem reclamar da defesa do Brasil. Porque o Alisson tá fazendo defesa, que era algo que diziam que ele não fazia, que eu acho muito exagerado. Que a gente não tinha lateral, eu não vou nem dizer bom, mas lateral decente. O Danilo fez uma baita partida, o Douglas Santos tá fazendo uma excelente Copa do Mundo, e os zagueiros são os melhores do mundo. Marquinhos, campeão da Champions, Gabriel Magalhães, vice-campeão da Champions, fazendo as temporadas da vida das vidas ou da vida? Fazendo a temporada da vida deles. Então o Brasil tá muito bem servido do meio para trás, levou um gol, né, só do de Marrocos, e foi Marrocos, né, ali o primeiro jogo. Nervosismo, ansiedade, tem que levar isso em consideração. E desde então, o Brasil muito sólido na lateral, na zaga e debaixo das traves. Ou seja, o Brasil está indo crescendo conforme a competição vai avançando, o que é muito bom para a gente, que vai torcer para o Brasil, obviamente, que se sente bem mais seguro com esses 4 lá de trás.
4: E ontem, o goleiro que a turma não acredita muito, fez 3 milagres. Se fosse o Bosco, ele ainda estava gritando mimimi.
0: Fez baitas defesas o Alisson.
1: Isso. Concorda aí com o pessoal, ou Marcos Felipe?
2: Concordo. Inclusive, eu queria perguntar para os ouvintes, né, para a gente aqui.
1: Aí o nosso... Já tu fala, eu esqueci de anunciar o zap, rapaz, olha. O nosso zap aí para o torcedor é o 859-97-826700. Vou repetir para você, 997-826700. Ajude a gente a fazer o programa. Peço desculpa aos nossos ouvintes, que eu ia anunciar no início do programa, me preparei aqui, mas como eu fiquei um pouco emocionado, porque estou fazendo o programa, não é isso? Apresentando o programa, acabei esquecendo. Mas conclua o seu raciocínio.
2: Pronto, eu queria até perguntar, por acaso vocês acharam em algum momento que o Brasil parecia ser um time assim sem objetividade? Porque assim, assistindo o jogo com minha família, né? Em determinados momentos o Brasil rolava muito a bola de um lado pro outro. Parecia que não sabia como construir uma jogada.
1: Como penetrar.
2: Como penetrar, exatamente. Eu queria lançar essa dúvida, se realmente era isso, ou se era a Escócia que vinha muito fechada, com linha de 5, às vezes. Porque os 2 gols do Brasil, vale lembrar, que foram por causa que o Brasil pressionou.
1: Pressionou.
2: O terceiro gol que foi ali diferenciado, que foi uma jogada que saiu lá da zaga. E às vezes me dava essa impressão que o Brasil não sabia o que fazer com a bola.
1: Mas eu achei que o Brasil tá... Como a gente falou aqui, o Brasil estava pressionando ali. E quando ele sentiu que havia uma fragilidade na zaga da Escócia, que a Escócia, que era marcada, quando era marcada sob pressão, não sabia sair jogando, o Brasil aproveitou isso. Não, vamos tentar aqui roubar a bola aqui e finalizar e fazer o gol. O primeiro gol foi um exemplo disso. Depois teve um gol do Brasil que foi mal anulado pelo árbitro. E por aí vai. Eu achei que a Escócia não sabia. Sabe aquele jogo assim que o time, quando é pressionado, ele não sabe sair jogando, ele não tem a confiança de sair jogando? Foi isso que eu entendi, mais ou menos.
4: É o técnico de negada. Não vão sair entusiasmados, não, que essa seleção aí é o Brasil.
1: É desse jeito.
4: O técnico deve ter chamado: olha, todo cuidado do mundo é pouco, porque eles estão já para aplicar uma goleada, e que não seja na gente.
1: Muito bem, nós estamos aqui falando de futebol, da Copa do Mundo, e eu quero falar o seguinte. 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Fala, Edmilson.
4: Sabe que é audiência qualificada, né?
1: Diga.
4: Há um tenente-coronel ligado, lhe acompanhando.
1: Opa.
4: Nesse momento.
1: Quem é?
4: Nosso chefe.
1: Ah.
4: Tá certo?
1: É o chefe? O Érico?
4: É o Luciano. Oh, tá sempre uma hora dessa.
1: Continência.
4: Ele está indo para aquele compromisso que ele tem, né? Toda quinta.
1: Balé?
4: Que é isso.
1: Não, não. Que é isso. Respeita o coronel.
4: Que é isso.
1: O Luiz Eduardo.
4: Tá vendo aí, né, Luiz Eduardo? Luiz Eduardo.
3: Ah, insultando o homem. Me deixe fora dessa história aí.
4: O pior, rapaz, é que ele tem um bração que...
1: Vixe,
4: hoje eu tava na academia fazendo lá minha ginástica diária e tinha uma mulher lá, a perna da mulher era da largura do meu corpo. Eu dizia, rapaz, se uma mulher dessa me der um chute, eu ando sem academia.
1: Eu gosto mais do feminino, da mulher feminina. Tudo bem que ela tem que dar uma malhadinha e tal, aquela coisa toda. Eu gosto de abraçar e sentir a mulher feminina. É
4: pois
1: isso.
4: Não, daquela linha, amiga, eu não se pensava nunca.
1: 6:03 da noite.
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1: Valeu, galera. Tô voltando aqui. Nova Brasil 106.5, mundo de informação para você. Vamos continuar falando de Copa do Mundo bem rapidinho. Daqui a pouco a gente vai falar aí do Martinelli, que entrou no lugar do Paquetá, do Fabinho, que entrou no lugar do Casemiro, do Neymar, olha aí o menino Ney, que entrou no lugar do Matheus Cunha, do Alex Sandro, que entrou no lugar do Douglas Santos, e do Hendrick, que entrou no lugar do Ryan. Mas antes, nós vamos ao 6 Centro Eletrônico de Informação com o professor Luiz Eduardo, que tem mais informações sobre a Copa do Mundo.
2: Isso, grupo E, né? Agora vai começar o segundo tempo. E só lembrar que esse estádio aí vai ser o palco da final, viu?
1: Opa!
2: Nova Jersey.
1: É aí que o Brasil vai jogar?
3: Já tem uma amarelinha ali estreando.
2: É, já tem ali a amarelinha ali. E eu, a maioria aí na arquibancada, você vai pensar de amarelo, viu?
1: Todo torcedor do Brasil, né?
2: Então é o seguinte, esse grupo E está sendo definido agora, né? O jogo começou o segundo tempo. Equador 1, Alemanha 1. Também começou o segundo tempo, Costa do Marfim 1, Curaçao 0. Alemanha já classificada primeiro, Costa do Marfim vai vencendo. Mas tem pênalti aí, né?
1: Tem sim.
2: Alemanha. Tem pênalti para a Alemanha. Então isso. Daqui a pouco a gente informa se foi ou não, né? E aí, se foi não ou não, gol, né? Isso eu quero dizer, né? Às 20 horas tem Japão e Suécia, Tunísia e Países Baixos. E às 23 horas tem Paraguai e Austrália, Turquia.
1: Foi nada.
2: Não foi, Jota?
1: Não foi, não. Pênalti não.
2: Vamos aguardar o que é que vai ser definido, né?
1: Isso.
2: E aí a gente define hoje com os resultados, mais três grupos. Amanhã, dia 26, tem um bom jogo amanhã em Noruega e França. Tem jogão, Senegal e Iraque, é um jogaço. Esse Noruega e França é um jogaço. Senegal e Iraque. Cabo Verde, Arábia Saudita, Uruguai, Espanha, mais um bom jogo também. Tem Egito e Irã, Nova Zelândia e Bélgica, Croácia e Gana jogam no sábado, Panamá e Inglaterra também no sábado, Colômbia e Portugal, Congo e Uzbequistão, Argélia e Austrália, Jordânia e Argentina. Quatro seleções ainda não tomaram gols nessa Copa do Mundo. Quais? México, Espanha, Argentina e a africana seleção de Gana. Somente quatro das 48 não tomaram gol nessa Copa.
1: Muito bem, ligado aqui Jota. No Nova Brasil, você ficou muito bem informado. Pois não, Heitor?
4: O interessante que dessa França e Noruega, finalmente os placares do Érico Luciani podem se concretizar, porque tem tudo para ser uma chuva de gol. Tem Mbappé do lado e Haaland do outro, brigando firme e forte pela artilharia da Copa.
3: Te muito cuida, bem. Messi, que os caras vão lhe ultrapassar. Parece que tem uma decisão importante aí, professor, viu, Jota?
1: Eu disse jogo que não foi pênalti. Equador. Eu disse que não foi pênalti.
3: Uma falta fora da área, quer ver?
1: Falta em favor do Equador.
3: Eu tô fazendo aqui, não.
2: Ela tá explicando.
4: Pode traduzir, por favor?
3: Eu vou traduzir inglês. A labial aqui dela. Deixa eu ver se ela fala.
1: Isso. Vamos lá, ó. Entendeu? Olha aí.
2: Explicando ali.
1: Aí a falta é em favor do Equador, não
2: é não? É, não valeu, viu?
1: Não valeu.
2: Não foi pênalti. Ela foi ao VAR e anulou a marcação dela.
1: Fala comigo, rapaz, que eu sei.
3: Mas vai ser falta a favor do Equador.
1: Isso.
3: Na entrada da área.
1: Oh, fala comigo que eu sei dessas coisas. Agora vamos falar aqui rapidamente do menino Ney, não é isso? Finalmente o garoto de ouro do Brasil estreou na Copa. E também a entrada do Hendrick, ontem contra a Escócia. Quem se habilita? Marcos Vinícius.
5: Opa, Marcos Felipe.
1: Marcos Felipe.
5: Pronto. Ontem tivemos a estreia de Neymar, né? Finalmente.
1: Sim.
5: O povo brasileiro pedindo muito. Não fez muita coisa, né? Mas era melhor ter estreado logo numa fase de grupos do que ter esperado e estrear numa...
1: Acabar com a ansiedade.
5: Exatamente, acabar com a ansiedade. Já pensou estreia no mata-mata? Ainda bem que estreou logo. Neymar não fez muita coisa. Na verdade, eu acho que ele proporcionou um amarelo pro jogador da Escócia. Ele sofreu uma falta. E até tentou umas jogadas trabalhadas com o Vini Júnior. Mas eu me surpreendi com o Neymar. Achei que ele ia vir pior por causa da quantidade de dias que passou sem jogar. E eu espero
3: quase
5: que ele...
3: mil.
5: E eu espero que ele consiga...
1: Não, quase mil quase sem mil. Jogar na seleção.
3: Pois é.
5: Mais de um mês sem jogar um jogo, né?
1: Isso.
5: E ele entrou muito bem no lugar do Matheus Cunha, né?
1: Matheus Cunha.
3: E interessante que ele não caiu, né?
5: mas ele sofreu a falta.
3: Sofreu, mas não, aquele cai-cai dele não funcionou, viu?
5: Exatamente. Já é um menino diferente. Eu acho que o Neymar, ele tem a capacidade de ser um jogador diferente. É, diferente dos grandes craques, do Messi, do Mbappé, do Haaland.
1: Ele é um craque, né?
5: Mas eles realmente são diferentes. O Neymar, ele tem a capacidade de ser um jogador diferente. Isso. Eu espero que ele utilize essa capacidade dele.
1: É isso. Ô, Edmilson Marcel, diz aí.
3: Eu sou fã incondicional do futebol do Neymar. Torci demais para que ele entrasse. Olha, é o craque do Brasil na atualidade. Por quê? Porque está sendo feito o trabalho em cima do Vini, que vem fazendo uma temporada espetacular. Craque por craque é o Neymar. E eu torci demais para o Brasil. Nunca fomos campeões sem ter super craques.
1: Isso.
3: E eu estava confiando que ele chegaria. Se Deus quiser, ele vai contribuir ainda, porque ele entra 15 minutos e num lampejo ele resolve o problema.
1: Nosso zap é 85997826700, 997826700. Ajude a gente a fazer o programa, mande o seu recado aí. Já a gente vai falar de Ceará, de Fortaleza, de Ferroviário, de Iguatu, de Maracanã, de Série B do Campeonato Brasileiro, Série D, e continuar falando da Copa do Mundo, não é? Tem alguém aí? Vamos ouvir aí. Vamos ouvir. Vamos lá. Né?
3: Quer aumentar um pouquinho?
1: Não dá pra ouvir, né? É o 997-826700.
3: Cuidado pro bolso não ficar com raiva.
1: Isso. Menino Ney, hein? Menino Ney, o Heitor Linhares. É, acabou entrando, agradou ou não agradou?
4: Olha, Jota, mais de 1000 dias sem entrar em campo pela seleção. Jogou ali 15 minutos. Eu me lembro que nós aqui, sexta-feira, estávamos discutindo se o Neymar deveria jogar ou não, né? Já que ele já estava apto, já que Carlo Ancelotti já tinha confirmado para estar relacionado nesse jogo. E eu tinha havia dito, olha, eu quero que o Neymar entre, faltando ali 10, 15 minutos, sofra uma pancada, fique ali para ver se ele está inteiro, para ver se vai aguentar. Bem melhor do que estrear ele nos 16avos. E foi exatamente o que aconteceu. Ainda meio fora de ritmo, saiu aí a notícia que o Neymar foi o segundo mais lento do Brasil, né? Estava na frente apenas do Alisson, que é o goleiro, mas estava ali muito parecido com o Alexandre, com o Fabinho, com o pessoal ali do meio de campo, que é a nova posição do Neymar, né? Ele já não é mais aquele ponta esquerdo de velocidade de drible há muito tempo, ele é mais aquele playmaker, aquele meia de criação, que vai realmente gerar oportunidades, né? Ele com pouco tempo achou um passe para o Vinícius Júnior, que o goleiro defendeu e bateu na trave. Ele tá tentando voltar ao seu ritmo, e mesmo que ele não agregue, o outro time vai ter que marcar o Neymar, vai ter que vai ter que dois em cima dele, e o Neymar é aquele jogador que pode achar um passe.
1: Chama
4: ele
1: atenção,
4: achou,
1: né?
4: Exatamente, tem que ter esse carinho redobrado com o Neymar. E aí o Neymar realmente com 15 minutos pode não ter contribuído defensivamente muito, mas ali dentro do campo ofensivo ele vai contribuir, ainda mais no Brasil, que estava ali com quase 5 atacantes no final. Você falou ali do Martinelli, e é uma pena que o Martinelli ele não está entrando muito bem, não está contribuindo, ele está jogando longe da sua área de preferência, que no Arsenal ele joga ali como ponta esquerda, e aí ele joga um pouco mais recuado, mais como meia, e ele não é esse meia de criação, ele tem muita velocidade, tem o drible, e ali ele fica um pouco mais desgastado da área inimiga, da área adversária, melhor dizendo, e aí isso acaba por não contribuir com o futebol dele, e me dói falar isso, porque eu sou muito fã do Gabriel Martinelli, sou muito fã do futebol dele, e que ele possa melhorar nos próximos jogos aí da seleção brasileira.
1: 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Lembrando que aqui em Fortaleza, agora aqui na Nova Brasil, aqui no Grupo O Povo, 6h20 da noite.
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1: Na moral, voltando aqui com a Nova Brasil em Campo, um mundo de informação para você que se liga. O nosso zap é o 997-826700. Ajude a gente a fazer o programa. 997-826700. Não esquece de mandar aquele seu recado. Bom, o Ceará confirmou de vez que o técnico Daniel Paulista está contratado. Já vai ficar ali à margem do gramado, à beira do gramado contra o Juventude, né? E eu espero que ele... E a informação que eu obtive na pesquisa que eu fiz, ou nas pesquisas, e também ouvindo rádio daqui de Goiás, eu gosto muito de uma rádio de Goiás chamada Bandeirantes. Muito boa, Bandeirantes lá de Goiás, muita informação. E o disco Homem é bom, viu? Ele gosta de trabalhar no 4-2-3-1, que é o meu esquema preferido. Diz que ele é um cara equilibrado, nem muito defensivo e nem muito ofensivo. Trabalha bem o seu time que mantém a posse da bola, essa coisa toda. E esse esquema é fundamental para isso. E que já passou aí por CRB, passou pelo Remo, foi campeão em tudo que é time, Goiás, Esporte, essa coisa toda. Mas o professor Luiz tem mais detalhes, não é, Luiz?
2: Isso mesmo, até para brilhantar sua informação aí.
1: Sim.
2: Ele é tricampeão estadual, viu?
1: Sim.
2: Em 2024. Em 2024, ele foi campeão como treinador do CSA, campeão lagoano. Em 2025, foi campeão paraense treinando o Remo. Sim. E esse ano, campeão goiano à frente da equipe do Goiás. Antes, ele já havia sido campeão estadual como Esporte e também com a equipe do Confiança. Então, esses são os títulos de maior relevância, né? E um detalhe também importante do Daniel Paulista, ele é um treinador que gosta mais da posse de bola. Então, vamos ver se o Ceará realmente vai ser aquele time da posse de bola. Ele não gosta mais muito de estar cedendo bola para o adversário, não. O negócio dele é segurar a bola e buscar a jogada de forma ofensiva. Foi por onde ele passou esse espírito competitivo do Daniel Paulista.
1: Isso, trabalha no 4-2-3-1, que é isso aí, não é isso? Esse esquema aí, uma linha de 4, uma linha de 2, uma linha de 3 e o 1 lá na frente. Oi, diga, ô Marcos Felipe.
3: Tô aqui com os últimos times que ele passou, né? Em 2022, ele teve 51% de aproveitamento no CRB, vencendo 12 partidas, obtendo 10 empates e 8 derrotas.
1: Onde foi campeão?
3: Em 2022, no CRB, ele saiu em novembro, e em 2023, ele voltou pro CRB. Ele volta em maio de 2023 e tira o CRB do Z4. O CRB tinha acabado de entrar no Z4. Ele chega, faz 3 vitórias seguidas, inclusive uma dessas vitórias é contra o próprio Ceará. Em 2023, ele ganha do Ceará no primeiro e no segundo turno. Em 2024, como o professor falou, ele conquista o campeonato alagoano, foi vice-campeão do Nordestão. Só que ele deixou o clube na 16ª posição. Em 2024, ele foi demitido após uma sequência de 9 jogos sem ganhar. Em 2025, ele faz uma boa campanha no Remo. Se eu não me engano, ele deixa o Remo na 6ª colocação. Vou até pegar aqui, pronto. 10 jogos, ele tem 4 vitórias, 5 empates e 1 derrota. Deixa o Remo na 6ª colocação para assumir o Sport. O Sport, que em 2025 estava em último colocado, estava perdendo para todo mundo. Lá no Sport, ele assumiu na 13ª rodada. O Sport já estava em último colocado. Lá ele fez 18 jogos, 2 vitórias, 8 empates e 8 derrotas. E em 2026 ele estava agora no Goiás, né? Sai do Goiás, inclusive, é uma informação curiosa, ele sai do Goiás, mas alguns torcedores lamentam, desejam boa sorte. Isso é bem comum da gente ver. Se vocês puderem pesquisar no Instagram do Goiás, do próprio Goiás, tem muito torcedor reclamando da saída dele. Então eu acho assim, ele tem uma boa perspectiva aqui no Ceará. Tudo bem, o Mozart foi um técnico contratado que foi campeão, subiu com o Mirassol, subiu com o Coritiba. O Daniel Paulista, ele é um técnico que está crescendo e pode ser que essa combinação, esse casamento Daniel Paulista e Ceará se dê muito bem.
1: Um outro detalhe aí é que o Moza foi contratado pelo Goiás, o Ceará foi contratado pelo Goiás. Um outro detalhe com relação ao Daniel Paulista é que ele foi campeão brasileiro com o Santos em 2004 e foi campeão da Copa do Brasil com o Sport em 2008. Eu acho que é por aí.
4: Quer dizer, vai o Moza pra lá, vem o Daniel pra cá, né?
1: Foi uma boa, hein, Edmilson?
4: Eu acho que o Ceará precisava trazer algum técnico, né? Não dava Sim. Aquela comissão técnica não mostrou absolutamente nada.
1: Sim.
4: E a gente até tem uma esperança, de novo o rapaz chegando, vai se firmar, não deu certo, né? E precisava trazer um técnico vencedor, e o Daniel Paulista é um técnico vencedor.
1: Sim.
4: Então, acho que o presidente agiu de forma correta ao contratar. O Ceará não poderia trazer um Luxemburgo.
1: Lógico.
4: Não poderia trazer um Ancelotti. Tem que trazer um do nível de Série B.
1: Tá certo. Então, Linhares, o Marcos Felipe está chamando, quer falar isso, Marco?
3: Pronto. Inclusive, eu tenho uma informação que talvez os torcedores do Ceará gostem, que o Daniel Paulista ele não gosta muito de improvisar. Então, ele não é muito de pegar, por exemplo, um meia como o Matheus Araújo e colocar na ponta.
1: Isso.
3: Pode ser que nos primeiros jogos ele faça isso porque o time já está acostumado. É. Mas ele não é desse tipo de treinador.
1: Ele vai fazer o seguinte, ele vai jogar... Eu já falei, já mandei para ele lá no Instagram dele.
4: Você já
1: ele vai pegar o
4: já
1: time...
4: Já bancou o time para ele.
1: Ele para essa estreia dele, como ele gosta de jogar no 4-2-3-1... Eu já mandei o time pra ele. Bota esse time aí que você vai começar vencendo, viu? O Richard, o Alex Silva, tu puxa, porque não sei quem foi que botou na cabeça do Batatais que o Éder tinha que jogar na esquerda, na zaga, e que o Luizão tinha que jogar do lado direito. É o contrário. O Éder do lado direito, o Luizão do lado esquerdo e o Fernando na lateral. Então vamos lá. Alex Silva, Éder.
4: Quem disse que é Alex Silva?
1: O Alex Silva é o lateral. Não é não? Lateral direito?
4: Quem disse que ele vai entrar?
1: Eu que tô falando.
4: Você tá bancando.
1: Eu tô bancando, é. O Alex Silva, o Éder, o Luizão e o Fernando. Aí ele joga com os dois volantes, ele vai. O Richardson ali mais pra esquerda, ali o primeiro volante, mais pra direita o Júlio César. Aí ele tem os três homens de meio-campo, que são eles. O João Gabriel, o Matheus Araújo e o Melk. Esses caras, quando o Ceará estiver sendo atacado, eles vão voltar para fazer um meia lateral, né? Ali. E quando o Ceará estiver atacando, eles vão se vir como meias pontas. E o Gabriel Amaral ali na frente, o centroavante. É desse jeito. Então, ou se tu quiser começar vencendo, e esse é o teu esquema tático, escala esse time aí que eu tô dando essa dica. Escala esse timezinho aí que eu tô dizendo, tá certo? Então, Linhares, pelo menos concorda comigo aí um pouquinho, Heitor?
0: Errado eu estaria se negasse, Jota. Mas uma coisa que me preocupa é que o Daniel Paulista tinha um elenco excelente no Goiás, foi campeão goiano, mas não conseguiu se manter no cargo. Eu não sei se o elenco do Ceará é tão... Não sei se é pau a pau com o do Goiás. Eu acho que o Goiás tem nomes um pouco mais interessantes, nomes de destaque. Tem o Lucas Lima, que é um excelente meia. Tem o próprio Tadeu, ídolo do Goiás. Eu acho que aqui no Ceará ele vai ter uma pressão bem maior do que estava tendo em Goiás. Porque o Ceará está com sérios riscos ali de entrar no Z4. Tô vendo aqui a classificação. O Ceará tem 17 pontos, 3 pontinhos na frente do Londrina. E o Daniel Paulista não vai estar em campo no próximo jogo, né? Contra o Juventude, ele só iria estrear no próximo jogo. O Batatais ainda vai comandar o Ceará agora nesse jogo.
1: A informação que eu recebi é que ele ia estar na beira do gramado.
0: E a que eu tô vendo aqui é que o Batatais vai comandar o Ceará ainda.
1: Não acredito não, viu?
0: Ele Mas vai dar... a gente espera ainda. Vai
4: conversar, vamos
0: conversar. Vai que muda, ele pode estar ali nas tribunas assistindo, quem sabe.
1: Porque o Batatais, com certeza, ele vai colocar o Rafael Ramos, ele vai com aquele esquema 3...
4: Que é isso, João?
1: 3 medroso, é 3 medroso o esquema dele. É 3 medroso, é desse jeito.
3: Um detalhe importante, o Daniel Paulista no Goiás... Goiás, assim como o Ceará, tava passando por problemas internos. E os rumores que correm na mídia por lá é que, inclusive, tem problema de salários atrasados.
1: Isso.
3: Todo mundo sabe que quando tem salário atrasado é muito difícil performar bem com o elenco.
1: Foi levantada essa bola aí. Né? Foi levantada essa bola aí de salários atrasados. Diz.
2: O curioso é que o Moser acertou com o Goiás, né?
1: Acertou.
2: Mas ele não vai ainda comandar o Goiás no jogo contra o Náutico.
1: Vai só observar.
2: Ele vai comandar no jogo contra quem? O ex-clube dele, o Ceará.
1: Ah, é?
2: E o Daniel Paulista, que também não vai
1: estar. E o jogo ali, é lá.
2: O jogo é lá, em Goiânia. Lá no estádio, no Alia Pinheiro.
1: Sim.
2: Lá na Serrinha. E o curioso é que o Daniel Paulista, que vem do Goiás pro Ceará, também não vai treinar ali, orientar o Ceará na área técnica. Somente no jogo contra o Goiás. Ou seja, os dois que foram demitidos contratados pelo o adversário que irão se enfrentar na próxima rodada.
1: São José do Egito?
0: Isso tá uma cara de empate, assim.
1: É. Intercedo aí, para ver se o Batatais... Eu até dei uma força pro Batatais, mas ele não soube aproveitar essa oportunidade. Nem ele, nem o Alisson. Porque o trabalho deles não tá legal. Foi ruim o trabalho. A gente acreditou muito neles, nos dois, mas a coisa não funcionou.
0: Jota, só confirmando, o Batatais vai estar à frente do Ceará contra o Juventude, né? Daniel Paulista, só no próximo jogo.
1: Então, derrota na certa, viu? Porque, já sabe, é Rafael Ramos na direita, são três zagueiros. É aquele medo que já vem... O medo já traz a derrota, não é isso? É até bom aí, ô Luiz, você confirmar isso. Parece que o Ceará pode entrar aí na zona de degola já com um jogo que vai acontecer. Me explica
4: é
1: aí.
4: Possível, com uma combinação de resultados.
0: Vai depender de vitórias de quem está abaixo dele. No caso, Botafogo,
2: entrar,
0: CRB e Londrina. Para
2: ele entrar, já.
1: Agora já.
2: Londrina, CRB.
4: Londrina, CRB e Botafogo.
1: Esse jogo do Londrina é o que é o mais importante aí.
2: É o jogo de hoje.
1: Pois é, se o Londrina ganhar, o Ceará já vai para
4: 20
2: horas, não.
1: Não.
4: Tem mais dois.
2: Se o Londrina ganhar, quem vai para a zona.
1: Me ajudem, por favor, me ajudem.
2: Se o Londrina ganhar, o CRB vai para a zona.
4: Sim. Quais são os três jogos que precisam ganhar para o Ceará ir para a zona?
2: O Londrina, que joga hoje lá em Cuiabá, contra o Cuiabá. O Cuiabá, que é o décimo com 19 pontos. O Botafogo de Ribeirão Preto, que vai jogar no dia 30 em Ribeirão Preto contra o CRB, e o próprio CRB, que é o primeiro fora da zona. Ou seja,
4: o Ceará não vai, porque tem um confronto direto, teria que ganhar os três. E ele, se o Botafogo ganhar, o CRB que vai ficar na lanterna. Os mesmos que os outros dois ganhem. Não é nessa rodada ainda.
1: Isso.
2: Que será a 15ª, né?
1: 15ª.
2: E começa hoje com Cuiabá e Londrina. Amanhã tem um jogão de bola Novo Horizontino e Vila Nova. Estava acompanhando também o pessoal lá de Goiânia, disse que o Vila Nova chegou a oferecer 200 mil de salários ao Pedro Henrique. Que a informação que eles têm lá em Goiânia é que o Pedro Henrique recebia, quer dizer, pelo menos era o valor do salário dele, 300 mil reais no Ceará. E parece que já estava dois meses sem receber no Ceará.
1: Pode ser.
2: O Fortaleza bancou o salário do Pedro Henrique. Os caras aí estavam até questionando, porque o Pedro Henrique, será que não vai ganhar um pouco mais no Fortaleza? E o Fortaleza que tem interesse também no Tiquinho Soares, que não é um salário baixo.
4: Então, 1.400.000.
1: Não, mas o Fortaleza só vai pagar 300.
4: Falou em salário.
2: 400, vai ser 400.
1: É, 400.
0: Mesmo assim, é um salário muito alto para a Série B. Para a realidade de Série B de Fortaleza, que, como o CEO Pedro Martins já tinha dito, que o Fortaleza não tem dinheiro, é muito dinheiro para quem não tem dinheiro.
1: Isso. Para a gente terminar aqui nesse primeiro momento com o Ceará. Desanimou, né? Desanima o torcedor. Porque Batatais ainda no comando do time, né? Teve a oportunidade.
0: E é um Juventude que está em sexto colocado. Está ali brigando nas cabeças. O Juventude deve vir com muita
1: força.
0: Pode fazer
1: difícil, cara.
3: Batatais no comando, eu acho que realmente vai vir uma formação mais defensiva, né? Provavelmente vai repetir os três zagueiros.
1: Eu não entendo isso.
0: Joga para não perder.
1: Joga para não perder e perde, né?
0: Ou seja, jeito. Nada dá certo.
2: Juventude que venceu.
1: Quem joga para não perder, perde. Você tem que jogar para ganhar, cara. Aí você jogando para ganhar, de repente você empata. Não é isso? Agora, se você joga pra não perder, tá na cara que vai perder.
2: É muito tempo numa partida, né, Jota? É muito tempo. 90 minutos fora os acréscimos.
1: Isso.
2: É muito tempo pra você segurar um resultado.
1: Lógico que é, cara.
2: Ainda mais contra o Juventude, que jogou fora na última rodada e venceu o São Bernardo fora de casa 1-0. É o time que vem com aquela
0: vontade de vencer
2: esses três pontos e encostar de vez ali.
1: Quando eu gostava de Arengá, o meu time falou: olha, você gosta muito de Arengá, não é? Você é briguento, não é? Então você tem que partir para cima, né? Você é briguento, né? Ou seja, ganha a briga quem parte para dentro, né? Tem a probabilidade maior de ganhar a briga.
4: O risco que eu acabo levando na venda.
1: Pois faz parte, não é?
2: Tem um detalhe: o briguento é o primeiro que morre. O medroso demora pra morrer.
1: Pois
2: viu?
1: É por isso que eu deixei de ser briguento há muitos anos. Viu?
2: Por isso que eu sou medroso.
1: Eu sou medroso.
4: Eu sou um extremo corredor.
1: Pois é, esse é o Ceará. Daqui a pouco a gente fala mais do Ceará, mas já vamos falar do Fortaleza. Antes do Fortaleza, a gente vai fazer aqui, mas tem. Vamos aí no 997-82-6700. Vamos ouvir o torcedor, vamos.
5: Boa noite,
1: Jotão.
5: Boa noite, Edmilson Maciel. Boa noite, bancada. É o Zé Leite aqui na 024 Murana. Estamos aqui com a turmazinha da calçada aqui ouvindo o programa. Tem 9 pessoas aqui assistindo aqui, todos os dias, desde a outra. Nós não somos seus seguidores, viu, Edmilson? Vamos junto, garoto.
1: Isso. Bom,
5: é a Nova Brasil, meu amigo. É show aqui, tá, meu garoto?
1: Valeu, Zé Leite.
5: Tudo bom pra vocês aí.
1: Amém, pra você também.
5: Pra próxima vitória do Vozão e do Brasil também.
1: Viu? Isso. Obrigado e a todos lá que estão ouvindo a Nova Brasil.
4: Tem bom aí do professor, hein?
1: Professor.
2: Tem gol, meu não, né?
1: Onde é?
2: Meu não, mas foi gol do Equador, viu? Gonçalo Plata, né?
1: Gonçalo Plata.
2: Jogador do Flamengo, rapaz.
1: Olha aí.
4: Fez virou. O quê?
1: Fez.
2: Gonçalo Plata vira para o Equador.
1: Isso.
2: 2-1 Equador em cima da seleção da Alemanha. Estamos lá.
4: 32 minutos.
2: 32 minutos. Aí eu passo a classificação atualizada. Após esse gol da equipe do Equador. Só lembrando que Costa do Marfim marcou o segundo, vai vencer no Curaçao 2-0. A Alemanha, já classificada, está em primeiro. Costa do Marfim em segundo, com 6. O Equador em terceiro, com 4, mas com boa chance de ficar entre os 8 melhores terceiros colocados.
0: A média com 4 pontos geralmente dá para o terceiro colocado passar, que é o que o Equador tem no momento.
1: Muito bem, aqui você fica sabendo de tudo. Primeiro tem mais um torcedor. Vamos lá, no zap.
6: Boa noite, Jota. Boa noite. Equipe. Edmilson Marcelo.
1: Opa.
6: É, vocês estavam falando que o menino não ia deixar de ir pro esporte para vir pro Ceará. Tá aí. Terminou vindo pro Ceará, mano. Tem treinador que gosta de desafio, mano.
1: Isso.
6: Né? Tem treinador que gosta de desafio, né? De metas, né?
1: Sim.
6: Vamos esperar, né? Boa noite.
1: Isso.
2: Eu lembro, viu, Jota?
1: Ele não disse o nome dele, né? Mas, de qualquer maneira, vamos agradecer aí pela sua audiência. Tá certo, você tá certíssimo. Viu, desafio. Jota? É uma casa nova, não é?
2: Eu lembro que realmente um componente da equipe falou que ele não viu pro Ceará porque era pro esporte.
1: Foi eu.
2: Fui eu. Não fui eu.
1: É, essas coisas devem ter
0: sido. Eu falo, foi o Jota.
1: Foi o Jota, é.
0: Pronto.
1: Pronto, acabou. Quando for assim, pode botar aqui pra cá que. Entendeu? Deixa comigo que eu resolvo. Mas fui eu mesmo, entendeu? Eu não acreditava que ele vinha
2: pro Ceará. Arengueiro, Jota. É.
1: Tá certo, nosso zap.
4: Você é muito birrento.
1: 97826700. Ajude a gente a fazer o programa, dê a sua opinião, tá certo? 97826700.

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0: 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Antes do Fortaleza, vamos aqui o abraço. Quem quer mandar abraço, eu vou começar os meus abraços aqui. Vou abraçar aqui a doutora Raimara, né? Ela é fonoaudióloga. Eu quero abraçar aqui o Érico Paiva. Eu quero abraçar também o meu amigo Fábio Timbó, rapaz. É isso, tá ligado? Esse pessoal me dá moral e eu gosto. O Raimundo Filho Mata, ele é também, me dá moral, gente muito boa, um abraço pra você. Abraçar o meu amigo Délio, rapaz, Délio Salgado, gente muito boa, toda essa galera me dando moral. Paulo de Tarso lá no canto do Baião,
1: sempre,
0: rapaz,
1: ouvindo a gente,
0: recebe, né? O meu abraço. E vocês?
1: Eu queria mandar um abraço lá pro Zé Fartura, rapaz. Oi.
2: Zé Fartura. Zé Fartura.
1: Aí, lá no Batoque, o André
0: Fartura.
1: Batoque, me espere que amanhã, depois do programa, tô voando aqui pro Batoque, só chego aqui lá pra terça-feira, se Deus quiser, porque tem um forrozão lá na Lagoa, na segunda-feira, com três bandas, meu amigo, é
0: lá.
1: Mulher em banda de lata, viu?
0: Nós lá.
1: Ora,
2: mas,
1: mais.
2: É, Jota, mas antes, assim que você chegar lá, Edmilson vai lhe pegar lá em frente do mercantil lá.
0: Não, viu? Vou mais.
2: Fazer umas compras.
0: Não vou mais. Ei, Tô Linhares.
3: Ah, Jota, quero aproveitar esse momento aqui, eu tava sendo cobrado pra mandar um grande abraço pro meu tio. Ele é conhecido como Tio Dedé, lá do Montese.
1: Quem é que não conhece o Tio Dedé?
3: Torcedor do Ceará.
2: É meu bairro.
3: Gente,
2: é meu bairro.
3: E eu morei lá por 15 anos.
0: É o Tio Dedé, fala, Tio Dedé.
3: Gente boa demais, é torcedor do Ceará.
2: Qual rua lá, então?
3: Aqui ele mora ou que eu morei?
2: É, você morou.
3: Eu morei na Rua Esperanto. Fica ali perto do Extra. Sim. E ele mora ali na Rua Edith Braga.
0: Edith Braga, conhece mais.

0: ponto.
1: Isso.
0: Pois é, um grande
2: tio meu. Conheço até o Montese.
0: Torcedor muito do Ceará, ama futebol e com certeza está aqui na escuta aqui com a gente.
3: Diga para ele que eu ensino lá no Piamarta do Montese.
0: Isso.
3: Olha aí. 32 anos lá no Piamarta.
4: Só. Se quiser conhecer um caba famoso lá no Piamarta, é procurar lá o professor.
3: Isso. Deixa eu mandar, aproveitar também para mandar um abraço aqui, meu irmão Eberval, né? Que tá lá no hospital Jesus e Maria José, lá em Quixadá, mas tá bem pertinho de receber
2: alta. Graças a Deus e São José.
3: Graças a Deus, eu digo para ele que ele espera só mais um pouquinho que tá dando certo. Tá já dando já certo, ele recebe alta e vai para casa.
0: Já assistiu o jogo do Brasil, segunda-feira.
3: Já. Espera, Eberval, espera só mais um pouquinho.
2: Para quem mais?
3: Seu Mendes lá no Barroso, lá na Palpina, seu Nelson Benevides. Capitão Aguiar Silva também tá ligado, capitão, com a gente.
2: Fala aí, capitão, mandar um abraço pro Márcio Torres, rapaz. É advogado, foi árbitro de futebol, não foi?
4: Foi. Gente muito boa. Doutor Márcio.
2: Doutor Márcio.
5: Mandar um abraço aqui pra minha namorada. Ontem esqueci.
2: Tá orgulhosa de você.
4: Foi comer um puxão de orelha, porque esqueceu da namorada lá. Aí hoje ele chega mais.
2: Como é o nome,
5: ó? Então, Joyce Kelly, ela que é torcedora do Vozão. Fiz ela torcer pro Ceará.
2: É, né?
5: Estivemos presentes no primeiro jogo dela no Castelão.
2: Olha aí.
5: É, Ceará 2-0 Fluminense. Pé quente, primeiro pé jogo quente. Já com vitória.
2: Tá certo.
5: Então, mandar um abraço pra ela, amo ela demais.
2: E o Marcos Taumaturgo, não é?
5: Isso, meu
2: que
5: pai.
2: É o seu pai.
5: Meu pai, mandar um abraço pra ele.
2: A sua mamãe.
5: E pra minha mãe, né? Maria Kênia, que Maria é do Ipu Kênia. Também, os dois são do Ipu.
2: Exatamente. Ah, do Rodapé da Serra?
5: Do Rodapé da Serra.
4: Que é isso, Ipu é. É assédio,
2: é Eduardo Silva. Vai mandar um alô pra quem, Eduardo? Tá mandando um alô pro pai dele, pra mãe dele e pras irmãs.
4: Deixa eu mandar um abraço pro Zé Leite, as 9 pessoas que estão lá nos ouvindo.
2: Isso, tá certo.
4: E agora o Eduardo falou, eu me lembrei. Manda um abraço pra Xuxa.
2: Isso.
0: Pra Anitta também, né?
3: Ô, Jota. Oi. Jota. Mas deixa eu mandar um abraço pro meu irmão lá em Tianguá, o Evaldo, rapaz. Eu sou lá do Ceará. Ceará e Corinthians. Ele tá acompanhando a gente toda tarde. O Evaldo tá ligado na Nova Brasil, com certeza está aqui também. E o Davi Duarte de Baretama.
2: Isso.
3: Também a gente já oficializa aqui o convite quando ele quiser aparecer aqui para conhecer aqui o estúdio, conhecer a galera todinha aqui.
2: Sim.
3: E além dele também. Aproveitar para mandar um grande abraço ao secretário da CECEL, o doutor Anderson Pinheiro.
2: Esse aqui é um jabá
3: gente
2: bem
3: boa demais, viu? Gente boa demais.
2: Como é o nome do homem?
3: Secretário Anderson Pinheiro.
2: Anderson
3: Pinheiro, rapaz, secretário. Tem o seu Pedinho, rapaz.
2: Pedinho.
3: Pedinho do Carvão.
2: Pedinho do Carvão, gente boa, rapaz.
0: Você é gigante.
2: Tá certo. Um abraço para você, Pedinho. Vamos... Vamos aqui com as informações do Tricolor de Aço com o nosso Wesley Lopes e depois a gente vai comentar as coisas do Fortaleza. Vamos lá.
6: Um forte abraço a você, amigo torcedor, a você, amiga torcedora, que já está ligado, conectado conosco aqui dentro da Nova Brasil em Campo. Chegando com as principais informações do Tricolor de Aço, Leão do Parque dos Campeonatos, que já realiza trabalhos no Centro de Excelência Alcide Santos, visando o confronto super importante do próximo domingo às 18h30 na Arena Castelão, diante do Sport, um clássico regional, um clássico que ganhou muita força, principalmente depois dos últimos confrontos entre as equipes, e acabou aflorando ainda mais essa rivalidade entre tricolores e rubro-negros e também entre o povo cearense e o povo pernambucano. Fortaleza, que quer voltar a vencer dentro do Campeonato Brasileiro da Série B. A última vitória do Leão foi exatamente diante de uma equipe pernambucana, foi a equipe do Náutico lá nos Aflitos por 1-0 e depois acabou sendo goleado em casa diante do seu torcedor para o lanterna da competição, o América Mineiro. O treinador Thiago Carpini, que pretende para esse jogo fazer com que a sua equipe volte a vencer dentro da competição e principalmente a trazer de volta às arquibancadas o torcedor tricolor. Por quê? Porque o Fortaleza vai ter 2 jogos seguidos em casa. Este primeiro diante do Sport e logo depois contra a equipe da Ponte Preta. Então, o Fortaleza deve aí tentar com todas as forças criar um bom relacionamento com o seu torcedor para que possa vencer os 2 jogos que tem na capital cearense e seguir lutando pelo seu objetivo dentro da competição, que é conquistar uma das vagas para a Série A do futebol brasileiro em 2027. O comandante tricolor, que deve contar com o retorno do zagueiro e capitão da equipe, o argentino Brits, que não atuou diante do CRB devido a uma lombalgia aguda, e provavelmente ele já deve ser uma peça titular na equipe do Leão do PSI no próximo domingo diante da equipe do Sport. Mas deixando um pouco de lado essa parte do futebol profissional em si, vamos falar agora de contratações. O Fortaleza, no início desta tarde, através da sua assessoria de comunicação, oficializou a contratação do atacante Pedro Henrique. Ele que chega ao Tricolor de Aço após uma passagem pela equipe do Ceará Sporting Clube, o maior rival do Fortaleza. O atacante Pedro Henrique, que tem boas passagens por clubes espalhados pelo Brasil, como Internacional, como Juventude, como Corinthians, sua última passagem no Alvinegro de Porangabuçu, e agora chega para ser um atleta do Fortaleza Esporte Clube. Contrato até o fim de 2027. Lembrando que Pedro Henrique só poderá ser registrado, só poderá ter seu nome publicado no BID no dia 20 de julho. E aí sim, a partir desta data, ele poderá ingressar aos gramados vestindo a camisa do Tricolor de Aço. Nesta data, o Fortaleza ainda vai ter a última rodada do primeiro turno, que é exatamente contra a equipe do Vila Nova. Por isso, a partir deste confronto, Pedro Henrique será mais uma opção para o treinador Thiago Carpinho. Fortaleza trabalha com outros nomes para também tentar oficializar como contratação nesta janela que será aberta, como eu disse, no dia 20 de julho. E pelo menos entre 3 a 4 contratações é o que a diretoria do clube pretende anunciar nesta janela. Assim como contratações devem ser realizadas, como foi o caso do Pedro Henrique, algumas saídas também devem ser confirmadas, e aí a gente vai aguardar as oficializações dela para tentar trazer e informar muito bem o torcedor cearense, em especial o torcedor tricolor. Eu sou Wesley Lopes e, se Deus quiser, retornamos amanhã com mais informações do Leão do PSI aqui dentro da Nova Brasil em Campo, equipe apaixonados pelo futebol.

0: Egito.
1: Valeu, voltando aqui cheio de atitude, parabenizar Wesley Lopes, né, pelas informações do Fortaleza. Deixa eu falar aqui uma coisa. Agora, aquilo que estava, né, que o pessoal estava, aquilo que o pessoal estava falando e que a gente já sabia, porque o povo estava falando, foi, se concretizou. PH no Fortaleza, o Heitor Linhares. Agora...
2: É isso, né?
1: Pulou o muro. Agora confirmado.
2: Pulou o muro, como dizem as más línguas, né? Se junta aí a um grupo como João Ricardo, Bruno Pacheco, o grande Felipe Jonathan, que jogou no Ceará e no Fortaleza nesse tempo recente. Vamos ver se ele vai realmente render, né? Ele só vai poder estrear depois do dia 20, que é quando a janela se reabre após o término da Copa do Mundo. E ele vem pra agregar, né? Vai ali brigar por posição junto com o Luiz Fernando ali naquela ponta esquerda. É um jogador que dentro das quatro linhas me agrada muito. Fez uma boa temporada no Ceará, tanto na Série A como um pouquinho da Série B. A gente ainda não sabe ao certo, né, a que fim levou essa rescisão, se realmente é por problema de grupo, se é por falta de pagamento. Vamos ver aí os desdobramentos dessa história, mas é um jogador que me agrada. É um bom driblador, tem um chute potente. Vai ali brigar com o Luiz Fernando, que basicamente só tem ele ali naquela posição de segundo atacante para servir o Meritello. E a primeira contratação para o Fortaleza para a segunda fase, né? A segundo turno da competição, que está precisando de reforços. As laterais dos nossos times cearenses são precárias, mas está contratando e que bom, né? Vamos ver se vem mais jogadores aí para o desenrolar da competição.
1: O Fortaleza acertou, Edmilson Marcel, com essa contratação?
3: Olha, o... Então, acaba de dizer que ele vai brigar com o Luiz Fernando. Ele é mais jogador do que o Luiz Fernando. É bom jogador.
1: Eu não dá pra jogar os dois, não, velho?
3: Sei, porque ele joga de ponta direita, de ponta esquerda também. É. Tá certo? Ele é uma opção muito boa, um jogador, na minha concepção, jogador para sempre ter uma posição. Porque o Carpini, ele vem enquanto ele coloca alguém lá de ponta direita. De
2: melhor
3: ponta
2: que o Baia, ele é. Isso é um fato.
3: Não tenho dúvida. Então. Né? E aí ele chega como um reforço realmente para o Fortaleza. Eu acho que é um jogador para chegar e ganhar a posição titular no Ceará. Essa é a minha concepção.
1: Essa contratação, o Marcos Felipe, ela empolgou o torcedor do Fortaleza?
4: Empolgar é um termo forte. Eu acho que o torcedor, tanto do Ceará quanto do Fortaleza, espera contratações assim em boa fase, né? Ah. O Pedro Henrique não é um jogador que está em uma boa fase. Ano passado, em 2025, ele até teve uma boa temporada. Mas é isso, o torcedor do Fortaleza tem que se acostumar, do Ceará também. Não vão contratar jogadores em boa fase. A gente vai contratar mais esperando por fases que eles já tiveram. O Pedro Henrique tem isso, o Pedro Henrique já teve temporadas muito boas. E ele é melhor que o Paulo Baia, por exemplo. Ele já deve chegar para jogar, ainda mais por causa do salário dele, né? É muito difícil você, principalmente ainda numa Série B, contratar um jogador que recebe 200, 300 mil reais e colocar ele no banco. Então acho que ele vem para jogar mesmo, para ser titular e tomar o espaço, por exemplo, do próprio Paulo Baia, talvez do Luiz Henrique.
1: Diz o professor.
5: Passar aqui uma relação de jogadores. Eu não vou passar de que saíram do Fortaleza e foram para o Ceará, não. Mas vou falar da situação do Pedro Henrique. Deixou o Ceará, foi para o Fortaleza. Então, recentemente, nós temos aqui alguns nomes, né? O João Ricardo, em 2022, né? Deixou o Ceará no final de 2022 e assinou com o Fortaleza. O Bruno Pacheco foi outro também, lateral esquerdo. O Bergson, atacante, que não fazia nada no Ceará e foi para o Fortaleza. O Fortaleza foi para Malásia, né? Foi Tailândia, Indonésia.
2: Foi ali no Sudeste Asiático.
5: O Juninho Volante. E o Douglas Coutinho, né? Alguns jogadores deixaram o Ceará, foram para o Fortaleza.
1: Certo.
5: Festa lá no MetLife Stadium, lá em Nova Jersey. O Equador comemora bastante porque está passando como terceiro e, aliás, nesse momento ele tem a melhor campanha entre os terceiros colocados.
1: Olha aí, que boa notícia.
5: O Equador passa para a próxima fase e o Plata, que foi assim, rapaz, o treinador tá feito louco, viu, comemorando ali.
2: Foi logo do lado das moças.
1: É, não é besta, não.
5: É o bestinho, né, esse menino? Então o Plata foi aquele tipo de jogador que fez um gol de racha, esse gol do Plata, viu?
1: Uhum.
5: Até se pôs, tocou de biquinho, foi comemorar. Só procurar aqui o nome desse treinador, rapaz, o cabo é eufórico, viu?
2: É o Benacer, Bentacete.
5: É o Bencacete, né?
1: Isso.
5: É o Bencacete. Ele é argentino.
3: Mas qual foi o resultado mesmo do jogo mesmo?
5: 2-1 Equador.
3: Isso. Equador
5: 2-1 em cima da Alemanha.
1: Certo.
5: Alemanha perde invencibilidade, mas terminou como líder do grupo, a Alemanha foi primeira, o Costa do Marfim foi segundo e o Equador foi terceiro, né?
3: Classificado o Equador em cima da Alemanha.
2: E essa vitória histórico. Do Equador é muito grande, porque não ganhou da Costa do Marfim, que era o seu principal adversário, empatou com o Curaçao, que deveria ter vencido, e conseguiu uma vitória diante da tetracampeã alemã, que, querendo ou não, é contra as expectativas.
5: Equador está classificado já como terceiro, agora é só esperar até se fechar a primeira fase, né? Porque já tem jogos de outros grupos. Bósnia também está classificada. Aí a terceira nesse momento é a Suécia, Croácia é quarta, Argélia quinta, Coreia do Sul sexta, Paraguai sétimo e Escócia oitava. A Escócia dificilmente vai conquistar essa vaga aí, porque já temos outros jogos ainda a se definir, temos de grupos da Copa do Mundo em sua primeira fase.
3: Eu tenho a impressão que a mulher do treinador aí, ela vai pro primeiro, porque ele deu uma mordida na língua da mulher para comemorar a vitória, tá, foi podendo. Lá em cima.
2: Hoje tá podendo.
3: Foi lá em cima.
1: Mas Marcel só pensa naquilo.
3: Mas olha, é porque foi muito flagrante aqui. Uhum. Ele subiu, chegou lá, tem uma filha e a mulher. Ele tacou o beijo na boca da mulher, tem pessoa que rasgou a língua dele. Ela vai pro hospital.
1: Certo. Vamos lá, aqui. Olha, 7 da noite, mais um minuto. Aqui você fica sabendo de tudo muito primeiro. Voltando aqui ainda ao Fortaleza. Fortaleza terá o Sport e terá a Ponte Preta, viu, Heitor Linhares? Pode dar um salto aí na tabela de classificação.
2: E a gente sabe que o Sport...
1: São adversários possíveis de serem derrotados.
2: A gente sabe que o Sport tem essa rivalidade já interestadual. O jogo vai ser aqui, provavelmente vai ser no Castelão.
1: Não, é no Castelão. Vai ser, já está confirmado.
2: Não sei, vai que alguma...
1: 18h30.
2: Vai que alguma coisa acontece, ninguém sabe o dia de amanhã.
5: Chegou aqui, sabe, o jogo do Ceará era às 11.
2: É, e mudou para as 4. Mas aí é um jogo que o Fortaleza é o favorito, né? Já jogou contra o Sport 3 vezes esse ano. Passou pelas 3, claro, perdeu um jogo, mas no geral se classificou. E é um duelo que o Fortaleza precisa vencer, né? Vem de um resultado... um empate contra o Náutico ali, o CRB, perdão, 1-1, um jogo que o Fortaleza faz um primeiro tempo horrível, mas no segundo se reorganiza, consegue aí um empate e vai agora jogar em casa. O Fortaleza, que é o oitavo colocado, uma vitória do Fortaleza contra o Sport, que é um adversário ali direto na briga para subir para a Série A, pode colocar o Fortaleza de volta para as cabeças. Ele pode chegar ali em quarto colocado, ali brigando por terceiro colocado, a depender do saldo de gols. Vai que o Fortaleza ganha de 7-0, então ele pode passar o Sport no saldo de gols, mas é um adversário muito difícil, tem rivalidade, mas o Fortaleza tem tudo para vencer. Mas futebol é aquilo, né? Nunca se sabe, mas são 3 pontos fundamentais para a campanha do Leão do PC.
5: É, tem um detalhe, né? Porque depois desse jogo tem a Ponte Preta em casa.
2: E aí, se for que nem a América Mineiro, que era o Lanterna, foi 3, né? E o Ponte Preta é o vice-lanterna, então vai ser só 2.
3: Agora é impressionante o que eu tô vendo aqui, a emoção do povo equatoriano. Tanta gente
1: parece
3: chorando.
1: Parece que já ganhou a Copa.
3: Pois é, porque ganhou da toda poderosa Alemanha, vinha de uma campanha meio que decepcionante. Agora, o que tem de gente chorando lá e cá é uma coisa bárbara, viu?
5: Becacete não para de comemorar, viu?
1: Valeu, portanto. Muito bem. Agora, aqui na Nova Brasil, você muito bem informado, 7 da noite, mais 3 minutos. Informações do Ferroviário Atlético Clube com o nosso repórter. Evandro Soares.
0: Olá, amigos sintonizados na Nova Brasil FM. Em nota oficial, o Ferroviário Atlético Clube vem a público se manifestar diante das declarações e questionamentos realizados após a partida entre Ferroviário e Central, disputada em Caruaru, válida pela segunda fase do Campeonato Brasileiro Série D, que terminou empatada em 1-1. O clube acompanha com preocupação as reiteradas acusações direcionadas à arbitragem da partida, especialmente no que diz respeito a uma suposta penalidade não assinalada em favor da equipe adversária. Da mesma forma que são apontados possíveis equívocos contra o Central, também houve lances que geraram questionamentos por parte do Ferroviário. Entre eles, destacamos uma entrada violenta sofrida pelo atleta Pablinho na segunda etapa, em um lance que poderia ter resultado na expulsão do jogador adversário, mas que recebeu interpretação diferente por parte da equipe de arbitragem. O Ferroviário Atlético Clube defende a lisura, a transparência, a credibilidade da competição. Por esse motivo, não concorda e não aceitará qualquer tentativa de criar pressão externa sobre a comissão de arbitragem da Confederação Brasileira de Futebol e sobre a equipe de arbitragem escalada para a partida de volta, buscando influenciar decisões futuras. Reiteramos que o futebol deve ser decidido dentro das quatro linhas por atletas, comissões técnicas e arbitragem, sem interferências externas ou narrativas que possam comprometer a imparcialidade do espetáculo esportivo. O Ferroviário também destaca que ao longo de sua história já foi prejudicado em diversas oportunidades por decisões de arbitragem e mesmo diante de situações desfavoráveis, sempre manteve postura respeitosa, responsável e institucional, priorizando o fortalecimento da competição e o respeito aos profissionais envolvidos. Por fim, o Ferroviário Atlético Clube espera que a partida de volta transcorra em ambiente de respeito, equilíbrio e fair play, em total garantia de imparcialidade, para que o resultado seja definido exclusivamente pelo desempenho das equipes em campo. Amigos da equipe esportiva da Nova Brasil em campo, Evandro Soares, agora na Nova Brasil FM.

0: Porta Egito.
1: Na moral, sou eu aqui na Nova Brasil 106.5, Heitor Linhares. Que confu.
2: Aúba.
1: Que confu é essa lá no Ferroviário? Aliás, na Série D do Campeonato Brasileiro, a arbitragem, enfim, aí é o foco da coisa, é o centro da coisa.
2: É isso, Jota. As duas principais reclamações do Ferroviário são dois lances distintos. Um é uma voadora terrestre, acho que é o melhor jeito de chamar, porque aquilo não foi um carrinho ali, foi uma tentativa de assassinato do jogador do Ferroviário. Num lance de ataque, o Ferroviário estava progredindo com a bola, o jogador do Central chegou rasgando tudo, o pobre do jogador do Ferroviário deu uma cambalhota para não quebrar a perna, e o juiz não expulsou o jogador, deixou ele em campo. E a segunda reclamação foi um lance que o Ferroviário estava partindo no contra-ataque, o jogador do Ferroviário sofre falta, o juiz não marca, deixa o lance seguir, e aí ele marca uma falta para o Central, que foi de onde saiu o gol de empate da equipe pernambucana. E aí são as duas principais reclamações da equipe do Ferroviário, que, querendo ou não, vão impactar diretamente, uma expulsão no jogo e uma, a falta que originou o gol de empate do Central. Mas mesmo assim, tirando a arbitragem, o Ferroviário fez um jogo honesto, fez um jogo consciente, 1-1 fora de casa, vai decidir aqui no Presidente Vargas, tem tudo para passar para a próxima fase, né? Jogo eliminatório, assim como o Brasil, né? Tá começando a Série B, a Série D para o Ferroviário. A única coisa ruim dessa Série D é que vai colocar frente a frente, né, caso dê tudo certo, os cearenses. Eles iriam se enfrentar para ver qual dos dois vão subir para a Série C. Mas aí o Ferroviário está lidando com o Central e tá aí essa reclamação da equipe cearense contra a equipe pernambucana, que foi muito prejudicada no jogo de ida.
1: Edmilson Marcel.
3: Essa preocupação do Ferroviário, isso que foi uma entrada criminosa, eu não vi. Mas a Copa do Mundo aconteceu também. O Messi chegou lá para quebrar o rapaz e o árbitro, eu, como é o nome daquela polícia ICA, é dos Estados Unidos, né?
2: Eu acho ICA.
3: ICA, né? Se eu fosse, ali era para esse árbitro aí, vai. O que o Messi fez foi um negócio bárbaro. Aí o Ferroviário, pobre do Ferroviário aqui em Caruaru, tá certo? Aí sofre um negócio daquele, a barbaridade das arbitragens. Não é só aqui no Brasil não, é até na Copa do Mundo acontece esse tipo de coisa. O Ferroviário tem toda a razão de reclamar, foram duas jogadas absurdas. Agora o Ferroviário tem time para passar, jogou, empatou lá com a arbitragem, com 12, né? Árbitro, mais os 11 em casa, tem que passar por cima do Central.
1: Isso, você sabe, acompanhou alguma coisa desse sentido aí, Marcelo? Não, né? O Luiz Eduardo.
4: Só oi. Passando aqui que o jogo do Ferroviário é domingo.
1: Domingo.
4: PV,
1: uhum.
4: 17 horas.
1: Olha aí. 5 da tarde.
4: PV, 17 horas.
1: Isso.
4: O Ferroviário vai entrar em campo já sabendo que, passando pelo Central, qual será o adversário dele? Porque Maracanã e Imperatriz jogam no sábado, 15h30, lá em Maracanaú, no Almir Dutra, o Prefeitão.
3: Como isso. Foi o primeiro jogo?
4: Foi 1-1 lá em Imperatriz.
1: Isso.
4: Também no sábado, outro cearense classificado para a segunda fase, o Iguatu, também no sábado joga no Morenão. Com certeza o Morenão vai estar lotado lá em Iguatu. Sábado.
1: O Iguatu ganhou venceu, o primeiro jogo, né?
4: Venceu lá no Mangueirão, lá. Venceu lá em Belém do Pará, no Mangueirão, a Tunaluso, pelo placar de 2-1. O Iguatu passando pela Tuna, confirmando a classificação no sábado. Também já saberá no sábado o adversário dele, que está entre o Maguari de Pernambuco, que já enfrentou o Fortaleza pela Copa do Brasil, né? Maguari e Piauí. O primeiro jogo, como diz o meu amigo Samuel Neto, lá em Maguari, deu Maguari 2-0. O jogo foi na Arena de Pernambuco, né? Mas o Neto gosta de Maguari. Foi um jogo, foi em Maguari. O Maguari venceu 2-0 e vai com vantagem. Isso não quer dizer que já está classificado. O jogo sábado lá no Albertão, 16 horas, Piauí e Maguari. O Piauí tem que varrer 3 para se classificar, ou 2-0 para levar para os pênaltis. Tem que passar de Maguari e Piauí, pega Iguatu ou Tuna, mais para Iguatu.
3: Estou sabendo que tem uma caravana lá de Limancampo para ir para Iguatu para assistir essa classificação do Iguatu.
1: Tá certo. Vamos aqui, vamos ao nosso zap 997-826700, 997-826700. Vamos lá.
5: Muito boa noite, aqui é o Eduardo, vendo vocês no trânsito.
1: Ô, Eduardo.
5: Rapaz, eu sei que
0: não existe almoço de graça. Que quem move o mundo é o dinheiro. Mas, bicho, vai a hora que eu tô tentando ouvir notícias de vocês aí. É só propaganda, propaganda negada.
1: Tá em outro lugar.
0: Eu sei que o dinheiro é bom, mas.
1: Mas não, mas então você deve estar.
0: Notícias de vez em quando também é. Então... É mais tempo ouvindo propaganda do que as notícias, negada.
1: Tá certo, obrigado. Bola, aí.
0: Qualificado, hein? Tamo junto.
1: Valeu, Eduardo. Esse é pai d'égua.
4: Essa aqui é a 106.5.
1: É a 106.5, viu? Porque aqui a gente tá informando desde a hora que a gente chegou.
3: Ele ligou. Já recebi uma aqui. Vocês conversam demais. Conversam demais, né? É. Aí ele ouviu outro e ligou pra cá. É aquela colar.
1: Vamos lá, tem aí, vamos lá.
5: Boa noite.
1: Boa noite.
5: Aqui é o Inácio Caula do Mundo Minha, acompanhando vocês.
1: Inácio,
5: Edmilson e o Moço.
1: Ah.
5: E a equipe toda.
1: Diga.
5: O treinador é assim, né? Jair Pinçel saiu, foi dispensado ano passado, não sei se foi pelo Havaí, eu fui mal, e foi lá pro Vitória e se deu bem, né? Tirou o Vitória da zona. Permaneceu na primeira, foi campeão do Nordeste. Tá aí nas finais da Copa do Brasil, tirou o Flamengo. Então, treinando num dado certo, um canto, tá certo no outro.
1: Tá certo. Obrigado. O nosso zap é o 997-682-6700. Marcos Felipe, o Ceará tá interessado no jogador Lucas Black, é? Do Ferroviário.
4: Lucas Black.
1: É jogador do Ferroviário. É um volante. Você tem essa informação?
6: Não, fique com essa informação. Volante?
1: É. O Ceará já
4: é
1: tem
4: um
1: interesse.
4: Bom jogador, ele, viu?
1: Tem interesse por esse jogador.
4: Pelo menos destaque.
1: Eu fui informado disso, né?
4: Destaque do
6: Quando
4: Cearense.
6: Terminou o Campeonato Cearense, já tinha aí a notícia, né? Times da Série B estavam de olho no Lucas Black.
1: O
6: mais
1: próprio
6: perto,
1: Fortaleza também.
6: O mais próximo que o Lucas Black esteve de sair do Ferroviário foi uma proposta do Floresta, que está na Série C, mas o Ferroviário não quis vender, ficou com o Lucas Black e segue no Ferroviário até hoje.
1: Isso. Mas o Ceará parece que tem um interesse por esse jogador. Pelo menos é o que o pessoal tá falando por aí.
6: Sendo melhor que o Lucas Lima, pode vir, né?
1: O Lucas Lima parece que vai pegar o beco, viu? Tá tão embaixo que a gente nem ouve falar nele, né? Lucas Lima. E é isso. O Ceará confirmou alguns jogadores aí, né? Como já estão confirmados. O Rian Santana é um jogador que também que o Ceará tá contratando, mas só vem... Depois que terminar lá a Série D do time lá dele. Você sabe, você tem essa informação, Edmilson, Marcelo? Quem é o time? É o CSA, né?
6: É
1: o
6: CSA.
4: Atacante.
3: Agora é só 20 de julho, né? No próximo mês.
1: Sim.
3: Então dá tempo de esperar aí alguma coisa, né? O certo é que o presidente deu uma entrevista aqui no Sistema Povo de Rádio, muito interessante. Tem 5 jogadores contratados. Você já trouxe essa informação ontem, né, Jota?
1: Isso. Tem o Brian Borges, o Lucas Mugni, o Renzo Lopes, o Rian Santana, que é isso aí. E existe um interesse, mas parece que era só uma coisa conversada. No Galeano. Como é o nome, rapaz? Galeano?
6: Galeano.
1: Mas esfriou um pouco isso. E essa outra agora, que é o Lucas Black também, que andaram falando por aí.
6: Dos 5, né? Dos 5 nomes que a gente citou nos programas anteriores, o Galeano era o que estava mais assim...
1: Mais encaminhado.
6: Não, que estava mais distante, o Galeano.
1: Ah, mais distante.
6: Que a gente falava menos, que a gente tinha menos certeza era o Antônio Galeano, né? O Brian Borges, ele tá deixando a Ponte Preta, inclusive, por atraso de salário. Ele sai com acordo de rescisão.
1: Isso. Acordo amigável.
6: Exatamente. Se ele tivesse entrado na justiça, ele poderia ter feito uma rescisão indireta, né? E já poderia se inscrever e jogar de imediato. Como Sim. foi um acordo, ele precisa esperar a abertura da janela nacional de transferência.
1: Sim, isso. Então, muita informação para você aqui. Levanta uma bola aí.
4: Só um detalhe, Luiz. Que o Rian Santana, Sim. ele jogou com o CSA... Contra o Lagarto, o jogo foi lá em Sergipe, o jogo deu empate 1-1, e ele está sendo aproveitado, sim, no time do CSA. Ele é titular do CSA, então, como você falou, vai aguardar muito também, né? O que pode pesar também, a princípio, para que ele possa já vir diretamente para o Ceará, é uma eliminação do CSA nessa Série D. Ele sendo eliminado, né? A questão é que ele já jogou lá em Aracaju, deu, aliás, lá... No interior, né, do Sergipe, deu empate 1-1, E agora tem um jogo da volta que será nesse meio de semana, esse final de semana, aliás, CSA contra a equipe do Lagarto de Sergipe, Jota.
1: Certo.
7: Ô, Jota.
1: Oi.
7: E falando um pouco sobre o uniforme, né, a Diadora, que será a nova fornecedora do material, de material esportivo do Ceará.
3: Aderiu, não é? Porque até ontem o Ceará tinha fabricação própria, parece que não deu certo, né?
7: Exatamente. E o novo material de produção, o presidente, ele afirmou em entrevista que já está em um novo material de esportivo, já está em produção, o primeiro e o segundo uniforme. E também terá o terceiro.
1: O presidente do Ceará ou o presidente da empresa?
7: O presidente do Ceará.
1: Ah, inclusive, João Paulo.
7: João Silva. Paulo. Inclusive, vai ter terceiro uniforme, né? O primeiro e o segundo será ficar disponível até o final de julho, início de agosto. É isso, esse é o planejamento. E o terceiro deverá ser produzido em breve.
3: Agora, é interessante
1: que seja. O uniforme é uma coisa que não saia muito do padrão, né? Porque
3: Às
1: vezes muda o uniforme, aí vem uma coisa.
3: Mas é tranquilo, o design vai do Ceará para lá. Agora, o interessante nisso é porque, via de regra, como você está numa crise financeira espetacular, o Ceará, via de regra tem uma injeção financeira muito boa para você fazer um contrato desse. Se faz um contrato de 5, 10 anos, eu não sei o detalhe, mas normalmente é contrato longo e tem uma injeção financeira boa. Além do novo material que o clube vai vender quando começar a ganhar, isso, o torcedor compra.
1: O Ceará, assim como o Fortaleza, são marcas boas, rapaz, entendeu?
3: Verdade.
1: Que são marcas que dão retorno. Não é não, Heitor?
6: É isso, o Fortaleza fez, na época que tinha sua marca própria, viralizou no Brasil inteiro, até as campanhas de marketing que eles tinham de camisa pop, que era bem mais barata que as outras camisas, tinha essa questão toda de também popularizar a marca, porque hoje em dia uma camisa de clube é quase R$500. Você afasta o público de ter.
1: Afasta, é.
6: E aí, uma marca própria pode até colocar em questões financeiras bem melhor para o clube, para tentar.
3: Porque os caras estão comprando ali naquele mercado que tem ali na Chão Gonçalo.
1: Hoje tem a
6: muita. Até na rua.
1: Tem
6: mesmo
1: a falsificação, não é?
6: Das camisas tailandesas.
1: Então, o clube tem. Não, rapaz, não vamos explorar aqui o torcedor, não. O torcedor já paga tão caro para ir no estádio, é ingresso caro, é o lanche que é caro, é o transporte que é caro.
3: Daqui é quase de graça.
1: Hã?
3: Daqui é quase de graça.
1: Não é, não. É quase de graça pra você que é barão.
3: Eu sou um pobre enxerido.
1: Não diga isso, não.
3: R$10.
1: Você é um homem.
3: R$10.
1: Você é um homem de muita condição.
3: Meia entrada aqui, R$10, rapaz. Você sabe
1: quanto é? Não, tudo bem.
3: A média.
1: R$10 agora.
3: Sim, pois
1: é. Mas deixa eu ganhar 3 jogos aí.
3: Vai ser 30. Agora eu quero dizer o seguinte.
1: Olha, quando o time tá bem, o Ceará é um deles. Quando o time tá bem, o Ceará não pisa no chão, não, cara.
3: É verdade.
1: O Ceará não pisa no chão, não. Eu digo porque sou testemunho. Chegar naquele Castelão lá, os caras abusarem. Os diretores, os caras lá, alguém que trabalha lá pro Ceará, eles abusam da boa vontade. Eles acham que são. Quando a coisa não tá boa, aí eles vêm, né? São mais.
3: Se você for aí no site da CBF procurar lá um jogo do brasileiro, jogo do Flamengo, do Maracanã, você vai ver que a média de preço de ingresso é acima de R$100.
1: Sim, mas o poder aquisitivo de lá é maior.
3: Não, isso não. É maior, mas não chega a essa desproporção absurda, sim, não. Mas,
1: se aqui, você quer que aqui o ingresso seja R$100?
3: Não, quero não. Não é isso que eu estou falando, não.
1: Mas a gente tem no próprio PV aqui.
3: R$250. Então. Agora eu quero dizer o seguinte. A média de preço no Rio de Janeiro é acima de R$100.
1: Sim.
3: Aqui, a média de preço tem jogo que chega a R$17.
1: Sim.
3: Até porque aqui o torcedor que é sócio não paga. Lá no Rio ele tem o privilégio de poder comprar quando ele é sócio do Flamengo, Fluminense, do Vasco.
1: Isso.
3: Tá certo?
1: Certo.
3: Existe a presença do pai do homem, rapaz.
1: Tô fazendo aqui agora, chegando aqui, o Marcos Taumaturgo, que é o pai do nosso comentarista mais novo aqui, o nosso Marcos Felipe. Vai parabenizá-lo, viu, o Marcos, pelo Marquinhos, pelo filho que você tem, baita conhecedor de futebol, né? Eu já estou aprendendo com ele aqui. O menino é bom, viu? O menino é bom. O menino é bom. Do Ipu, né? Do pé da serra ali, não escapa nenhum, né?
3: Qual a relação Ipu? Santa Quitéria.
1: O Ipu é como se fosse um bairro melhorado de Santa Quitéria, entendeu? Somos aquele bairro melhorado.
3: Aí o Jota, aí o Bosco lá no Ipu, lá no bar do Flavinho,
1: É Luizão, descobri, viu? Descobri a mulher lá.
3: Do Luizão.
1: A mulher entregou. Olha,
3: é, do Luizão,
1: o
3: né?
1: Bosco Farias é meu parente, viu? Entendeu? É meu parente, o Bosco Farias. O Luizão, tem o bar do Luizão ali, não sei o quê, que ele toma lá. Ele fica lá, ele só vive bêbado quando chega no Ipu.
3: Não, ele só morde, ele não bebe. Tá certo? Agora, em uma hora dessa, ele diz, eu queria estar lá na rádio.
1: Tu sabe que o Bosco desenterrou o padre lá na igreja, né? Desenterrou ou enterrou? Um negócio assim. Quer falar um pouquinho, Marquinhos? Marquinhos não quer falar, não. Tá, o Luiz Eduardo tá chamando. Quer falar o que, Luiz?
4: Chamando que daqui a pouco tem Copa do Mundo, né, amiga? É? Daqui a pouco começa a Suécia, às 20 horas.
1: Mas não já começou a Copa?
4: Não, foi Copa do Mundo, hoje jogo da Copa do Mundo.
1: Desculpa.
4: Vai, Jota. Tem Japão e Suécia. É. Aí desse jogo a gente vai ficar acompanhando. Tem o adversário do Brasil. Por falar em adversários na Copa do Mundo, um jogo da segunda fase já está definido. Será África do Sul e Canadá. Esse jogo será domingo, 16 horas, em Los Angeles. Então, esse confronto já está definido. A Alemanha está classificada, Marrocos, Estados Unidos, Brasil, Costa do Marfim, México, Argentina, Suíça, já garantiram classificação, né?
1: Da outra fase, passando dessa fase que está chegando aí, que já chegou, o Brasil, passando, ele vai pegar a gente, possivelmente, tem uma ideia já, o chaveamento, o Luiz, eu sei que poderá também lá mais na frente pegar Portugal, mais na frente.
4: Essa afunilada não tem mais moleza não, viu? Começar a funilar, amigo, acabou a moleza, né? Essa segunda fase, o Brasil está classificado, vai encarar o segundo grupo F, e a gente diz o seguinte, que o Brasil está na segunda fase, é o jogo 9. Então, no jogo 9, ele pega o adversário do jogo... Eu digo já.
6: Eu tô vendo aqui, é porque o Brasil ele vai enfrentar o segundo do grupo F.
4: Quem passar desse jogo,
6: Brasil contra o segundo do grupo F, vai pegar o vencedor de Costa do Marfim e segundo do grupo L. Que o grupo L é o grupo Panamá, Inglaterra,
4: Croácia,
6: Inglaterra, Panamá e Gana. E aí o Brasil iria enfrentar o vencedor de Costa do Marfim ou o segundo do grupo L nas oitavas. E aí vai afunilando, o fato é que o Brasil pode pegar a Argentina numa semifinal, pode pegar um Portugal numa semifinal, até mesmo a Inglaterra numa possível quartas de final. Ou seja, como ainda não está tudo decidido, ainda não dá para saber ainda com quem o Brasil vai jogar. Mas já temos as datas e horários dos jogos do Brasil, caso ele vá passando, vá afunilando. O fato é que o Brasil joga segunda-feira, 2 horas da tarde. Nas oitavas, ele iria jogar domingo, dia 5 de julho, dia antes do meu aniversário, inclusive.
4: 17 horas.
6: Às 17. Às quartas, seria 11 de julho, um sábado, às 18 horas. A semifinal, 15 de julho, uma quarta-feira, às 16 horas. E a final, dia 19, um domingo, às 16 horas.
1: Eu tenho uma. Eu estou recebendo aqui, eu vou ler aqui, nota de repúdio.
6: Por favor.
1: Nota de repúdio sobre atos criminosos direcionados ao presidente João Paulo Silva e sua família.
6: Diz é importante a gente só falar que a gente não quis dar essa notícia, né? Porque era muito pesado.
1: A gente não queria, eu estava segurando aqui, mas estão pedindo aqui para que eu passe a informação. Eu vou ler a notícia que o Ceará soltou agora há pouco. A gente não vai comentar, a gente não concorda com atos... A gente não concorda com a violência, seja ela qual for. Mas como veio aqui, pediram para que a gente passasse aqui a informação. Vamos lá. O Ceará Sporting Clube repudia atos criminosos cometidos contra o presidente João Paulo Silva e seus familiares nesta quinta-feira, 25. Diante dos graves episódios, entre os quais o envio de uma bomba endereçada à filha do dirigente alvinegro, o clube repudia de forma veemente qualquer manifestação de violência, ameaça ou intimidação, independentemente de sua motivação. Não é a primeira vez que o presidente e sua família são alvos de ações dessa natureza. Esses acontecimentos revelam o que há de mais condenável em nossa sociedade e utilizam o futebol como pretexto para a prática de crimes como ameaça, injúria, perseguição, exposição e perigo e também exposição indevida da vida privada. Críticas, cobranças e pressão fazem parte do ambiente esportivo. Quem ocupa a presidência de um clube da grandeza do Ceará sabe que estará exposto às adversidades inerentes ao cargo. Contudo, há limites que não podem ser ultrapassados. Ameaças, intimidações e qualquer forma de violência são inaceitáveis e jamais devem ser normalizadas. O Ceará, enquanto clube, informa que foi instaurado inquérito pela Delegacia de Repressão às Ações Criminosas Organizadas, a DRACO, não é? Que é essa delegacia, para apuração dos fatos e providências. O clube confia que os responsáveis sejam identificados e responsabilizados com a máxima brevidade, bem como todos aqueles que compõem o corpo diretivo do Ceará. O presidente João Paulo Silva está imbuído no trabalho de dia a dia, ou do dia a dia, em Porangaba do Sul, dedicando-se na busca de todos os objetivos alvinegros, em especial ao retorno à elite do futebol nacional. Nós não vamos comentar a matéria, tá certo? A gente só está passando aqui o que está acontecendo, ou o que aconteceu, e nós, enquanto equipe esportiva apaixonados pelo futebol, nós somos contra qualquer tipo de violência. Há e existe outras maneiras da gente da gente cobrar do clube, ou não ir ao estádio, ou você pode xingar, ou você pode falar um palavrão, ou qualquer coisa. Agora, ameaça física, ou concretizar ameaça física, aí isso já não faz parte, isso já sai fora do campo esportivo. A gente está chegando ao final do programa Nova Brasil em Campo. Quero agradecer aqui ao Marcos Felipe pela...
7: Muito obrigado, Jota, boa noite a todos.
1: Heitor Linhares, muito obrigado pela sua participação.
8: Hello!
1: Opa! Edmilson.
8: Tchau!
1: Obrigado. Professor Luiz.
4: Grande abraço, Jota.
1: Opa!
4: Valeu.
1: O Marquinhos, que chegou aqui agora, um abraço a você. E ao nosso Eduardo Silva também, um nosso abraço. E agradecer a você, torcedor ouvinte, que deu esse moral pra gente aqui, tá certo? Muito obrigado pela audiência. E até amanhã, se Deus quiser e Ele há de querer, tá bom?
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0: Nova Brasil, mais que moderna brasileira, o som de Zé Cavaleiro. Ai, que saudade do C, agora 20 para as 8.
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0: Nova Brasil, curtimos Ana Vitória. Ai, amor, fique na sintonia. Agora, 1 para as 8, já tem sob medida. 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

0: Nova Brasil, o som do Roupa Nova, Frisson, agradecendo a sua audiência e companhia, nos falamos, mais que moderna, brasileira, Rede Nova Brasil FM 854, boa noite.
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13: Enquanto arrumava seu estúdio, o produtor Raimundo Bittencourt achou uma fita guardada por décadas. Nesta fita estavam algumas gravações inéditas de Nara Leão, interpretando alguns dos grandes sucessos da Bossa Nova, como Chega de Saudade, Manhã de Carnaval e O Barquinho. Pois essas gravações foram retrabalhadas em estúdio, ganharam novos instrumentos e viraram o álbum A Bossa Rara de Nara Leão. São apenas 8 faixas, 2 delas com a participação de Roberto Menescal, grande amigo que acompanhou Nara Leão em tantas histórias. O repertório do disco é bem conhecido. Tem Wave, Você e Eu, Fotografia e outras que já ganharam tantas regravações. Mas saber que tem um achado desses, uma gravação nova de Nara Leão, é algo que merece ser ouvido imediatamente nos streamings.

0: 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As notícias do governo federal que movimentaram o país no dia de hoje.
1: Boa noite.
2: Boa noite para você que nos acompanha em todo o país.
1: Quinta-feira, 25 de junho de 2026.
2: Vamos ao destaque do dia: soberania no campo.
1: Governo do Brasil anuncia a retomada das obras da unidade de fertilizantes nitrogenados 3, na cidade de Três Lagoas, em Mato Grosso do Sul.
2: Serão investidos mais de 5 bilhões de reais com o apoio do novo PAC. E a nova fábrica terá capacidade de produzir 16% da demanda nacional por ureia.
1: Presidente Lula destaca que a produção de fertilizantes garante a blindagem do país em relação à subida de preços internacionais.
3: Preços absurdos de fertilizante que poderiam ser produzidos no Brasil, que aumenta a cada guerra que alguém quer dar no outro lá fora. E o pobre brasileiro paga o preço dessa guerra.
2: E ainda em Mato Grosso do Sul, o presidente entrega a titulação de terras para 1.390 famílias assentadas da reforma agrária.
1: Elas produzem leite, grãos, frutas e hortaliças e criam pequenos animais.
2: Com a titulação, produtores poderão acessar políticas públicas de crédito e assistência rural.
1: E você vai ouvir também oportunidades de negócios para empresários brasileiros.
2: Com a entrada em vigor de novas tarifas na União Europeia por causa do acordo com o Mercosul, o governo do Brasil quer aumentar exportações, inclusive de pequenas e médias empresas.
1: E nós conversaremos sobre isso com o Laudemir Miller, presidente da Apex Brasil, a agência brasileira de promoção de exportações.
2: Hoje, na apresentação da Voz do Brasil, Mariana Jungmann e Luciano Seixas.
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2: Três aeroportos de Mato Grosso do Sul estão agora mais modernos, com capacidade ampliada e com mais conforto para os passageiros.
1: O presidente Lula esteve hoje em uma série de eventos no estado e participou agora há pouco da entrega da primeira fase das obras do aeroporto de Ponta Porã e também dos terminais de Campo Grande e Corumbá.
2: A repórter Graziele Bezerra está com a gente aqui no estúdio e tem mais informações sobre isso. Boa noite, Graziele.
4: Boa noite para você também, Luciano. Boa noite para a Mariana e boa noite para o ouvinte da Voz do Brasil. Esses terminais de Campo Grande, Corumbá e Ponta Porã foram modernizados e ampliados com recursos do novo PAC. Essas obras estão no pacote de investimentos de 4 bilhões e meio de reais que a concessionária Aena está fazendo em 11 terminais, inclusive em aeroportos também de São Paulo, Minas Gerais e Pará. O ministro de Portos e Aeroportos, Tomé Franca, explicou que esses investimentos fazem parte do projeto Ampliar, que busca modernizar e também equipar a aeroportos regionais.
5: Esse é o nosso desafio, é o desafio da infraestrutura aeroportuária do Brasil. A gente conseguiu fazer a requalificação dos grandes aeroportos e a gente tinha um grande desafio, que era investir e requalificar os aeroportos regionais, porque o presidente Lula entende que o transporte aéreo não é apenas para a elite, não é para uma parte da população, mas é para todos os brasileiros.
4: Bom, em Ponta Porã, que é a cidade que faz fronteira aí com o Paraguai, o terminal aeroportuário ficou 5 vezes maior. A capacidade anual saltou de 30 mil para 130 mil passageiros. O aeroporto também ganhou novos espaços comerciais, teve aí ampliação do estacionamento e mais posições para aeronaves comerciais. Na capital, Campo Grande, o aeroporto agora está preparado para receber voos internacionais com 3 pontos de embarque, novos equipamentos de inspeção, salas de embarque aí com 7 portões, a capacidade de atendimento saltou de 950 mil para 2 milhões e 600 mil passageiros por ano. E em Corumbá, cidade que dá acesso ao Pantanal, o aeroporto conta agora com novos espaços de embarque, check-in, inspeção de passageiros e estacionamento também. Além de aumentar a capilaridade logística e impulsionar o desenvolvimento da economia sul-mato-grossense, esses novos terminais também vão reforçar a infraestrutura para atender moradores, turistas, empresários e produtores que dependem, né, do transporte aéreo diariamente. Mariana, Luciano.
1: Obrigada, Graziele. Graziele Bezerra, pelas suas informações ao vivo aqui na Voz do Brasil.
2: E ainda em Mato Grosso do Sul, mais cedo, o presidente anunciou a retomada de uma fábrica de fertilizantes, que vai contribuir para a segurança alimentar e o fortalecimento da produção agrícola no Brasil.
1: A obra vai contar com 5 bilhões de reais do novo PAC e vai gerar cerca de 8 mil empregos.
6: Os fertilizantes ricos em nitrogênio são essenciais para o rápido crescimento de plantações. Por isso, costumam ser usados para aumentar a produtividade de lavouras de soja, milho e feijão, por exemplo, para reduzir a dependência de outros países e garantir que esse produto continue fortalecendo a produção interna, o governo do Brasil anunciou a retomada das obras da unidade de fertilizantes nitrogenados 3, na cidade de Três Lagoas, no Mato Grosso do Sul. Serão investidos mais de 5 bilhões de reais com apoio do novo PAC. A ministra da Casa Civil, Miriam Belchior, destaca o potencial de obras como essa para o desenvolvimento do país.
7: Gere